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10 e 1. 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

0: 10h59.
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0: 11:55.
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2: Coração. 12:47.

meia-noite e 54. 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

0: 1:51.
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0: 1:51.

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0: 2:49.
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0: 3:48.
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0: 3:49.
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2: Já estamos no ponto para poder apresentar o programa Ligação Nacional. Bom dia, meus amigos, boa tarde, boa noite, meus ouvintes queridos. É o Edelson Moura, chegando agora no seu rádio. Todo o programa começa assim, não é? Cumprimentos, abraços. É o afago do radialista em agradecimento pela audiência que nós conquistamos ao longo de todo este tempo de rádio, né? Olha que beleza. Vamos nós? Franklin Russo, tudo preparado? Charles Elp? O lavador de sovaco na pia. Que é isso, rapaz? E vamos também cumprimentar as meninas do Besterol e Marcelo Moura aqui conosco para poder a gente levar essa alegria total a vocês. Primeira música tá aqui, minha gente.

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1: Mensagem do dia. Teste a sua paciência. Resista e não perca tempo por causa de uma provocação, de uma sobrecarga de trabalho, de uma rusga no lar ou nos seus relacionamentos. Seja paciente, domine-se. Na hora em que as suas emoções lhe surgirem palavras duras, ódios na face ou nos gestos, ponha compreensão nos olhos. Silêncio ou palavras serenas na boca e leve em conta as condições alheias. A paciência aumenta pelo exercício. A paciência cresce quando se leva em conta que todos precisam de amor.

0: Alô?
1: Alô?
0: Bom dia, boa tarde, boa noite.
1: Bom dia, boa tarde, boa noite. Aqui é Betinha da rua Antônio Ricardo, de Poção, Pernambuco.
0: Ô, Betinha, tudo bem, minha amiga?
1: É Andrés Moura, né?
0: É ele mesmo.
1: Eita, que prazer tão grande que eu mandei um ato pra você ainda agora. Aí eu pedi pra você falar na hora do programa, pra ver se eu conseguia pegar o número.
0: Me tira uma curiosidade. Aí você ouve os dois programas que eu apresento? Tanto Ligação Nacional quanto o programa do Amado Batista?
1: Eu só ouvo o escuta você só no de meio-dia, na rádio... Vale do Acaí.
0: É no programa do Amado Batista, então, que você me escuta, né?
1: É, na rádio Vale do Acaí. Eu só escuto meio-dia.
0: Só toca a música do Amado Batista nele, né?
1: É, e no final é a sua, que eu adoro suas músicas. Tem a voz muito bonita.
0: Obrigado. O que é que você faz aí? Trabalha com o quê?
1: Eu sou aposentado, eu tava roçado, aí hoje eu não posso mais porque eu tô assim, eu sou doente dos ossos.
0: Entendi.
1: Aí eu trabalho só na renda Renascença, viu falar?
0: É fazendo renda?
1: É.
0: Que legal.
1: Renda Renascença aqui.
0: Entendi.
1: Aí faz na mão, a gente faz na mão.
0: Eu sei como é que é. Que legal. Tá bom, Betinha. Um prazer muito grande falar com você, viu?
1: Ah, Mário, o prazer foi meu. Diga, eu vou tentar, porque eu... Quando a gente não der pra mandar mensagem...
0: Sim.
1: Aí liga, né?
0: É verdade.
1: Tchau. Tudo de bom pra vocês, toda a sua família.
0: Obrigado.
1: Por nada. Tchau.

0: 4 e 2.
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2: Muito bem, meus queridos ouvintes. Este aqui é o Ligação Nacional para todo o Brasil. Essa semana estamos entrevistando, estamos mostrando para vocês Rayuri Sá. E aqui é assim, o cantor traz o violão, a gente faz uma serenata, palavra antiga, né, serenata? A gente faz uma seresta, vai cantando, vai mostrando, uma beleza. Rayuri, tudo bem?
3: Tudo bem.
2: Como é que passou de ontem para hoje?
3: Graças a Deus estou bem, muito feliz de estar aqui novamente.
2: Foi tudo legal, né? Já está, como é que se diz, acostumado com o Edelson Moura.
3: Sim, agora estou mais tranquilo, o coração parou de acelerar.
2: Já está acostumado com o AG também, né? Com a viola do AG.
3: Sim.
2: Cadê a AG? Dá um sinal de vida aí. Ah, canta pra caramba ele, né?
3: Canta muito.
2: Ele vai vir aqui, gente, fazer uma entrevista, que agora o AG está com a dupla. Montou a dupla. Como é que é o nome da dupla, Gê?
4: Bete Silva e AG Pinheiro.
2: Bete Silva e AG Pinheiro. Esperem aí por esses nomes que nós vamos trazer aqui no nosso programa para bater um papo, fazer uma entrevista e lançar também o trabalho deles aqui. Rayuri! Vamos lá, Rayuri. O que é que a gente vai cantar agora? Você quer cantar outra música inédita ou quer cantar a música de alguém?
3: Sim, vamos cantar uma música inédita. Ela é o A Loira e a Morena. É um modão bem apaixonado.
2: Sertaneja ou popular?
3: Sertaneja.

0: Não, viu, namorada?
1: É, esse estilo de música aí é um estilo de música já mais antigo, né? Mais da Teodoro Sampaio, né?
0: É.
1: Dessas duplas mais antigas. E você compõe tudo, né? O moderno, o antigo, o novo, né? Como a gente chama.
0: Sim, a gente tenta se atualizar da melhor forma possível. Uhum. Inclusive, eu fiz um tipo a rocha também. Eu tenho um monte de música aí. O maestro, não sei se o maestro. A gente saiu ela?
1: Forró. Canta forró também, faz forró. Como bom maranhense tem que fazer forró, reggae também, né?
0: Olha, impressionante. Eu não canto forró.
1: É mesmo?
0: Não canto forró.
1: Não tem facilidade de compor forró?
0: Compor forró, não tem facilidade de compor forró.
1: Entendi. Engraçado que eu tenho muita facilidade de fazer o forró. Graças a Deus, eu, como bom nordestino, Deus me deu também essa ramificação de fazer forró. Eu já fiz forró para muita gente, já compus para muita gente, né, que o pessoal às vezes pensa assim, não, Edelson Moura é só radialista, nasceu só para o rádio. Não, é o contrário, eu nasci primeiro para música, fazendo música para os outros, compondo música para os outros, para depois eu vim para o rádio. Eu vim para o rádio depois da música. E você veio do supermercado, né? Trabalhava em supermercado e veio pra música, né?
0: Sim.
1: Você sabia que eu já trabalhei em loja de móveis também?
0: Olha.
1: Já trabalhei em loja de móveis, no comércio, né? Já trabalhei no comércio. Acho que todo mundo tem um começo, né? Todo mundo tem um começo na vida. Mas vamos lá. Vamos agora mostrar a música que você tá trabalhando. Como é que é o nome dela?
0: Copo de Bebida.
1: Copo de Bebida? Então vamos mostrar a música Copo de Bebida, que é a música de trabalho do Rayuri Sá.

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1: Vou mandar agora um abraço para o Alci. Alci não mandou dizer o nome dele todo, não. Só disse que era Alci. Então, ele diz assim: olá, Edelson Moura. Como você está, meu amigo? Eu vou bem, Alci. Mande aí um alô para nós. Estou lhe ouvindo aqui todos os dias. O DDD é 94. Eu acho que ele deve estar no estado do Pará. É lá na divisa com o Maranhão, por ali. Qualquer lugar, sim. Né? Ou então no centro do Pará mesmo, no sul do Pará. Aquela região tem muita emissora de rádio retransmitindo Edelson Moura. Alci, muito obrigado, viu? Um grande abraço a você e a todos os paraenses.

0: Vamos ouvir a voz do Chico. Ele quer falar comigo. Fala, Chico.
1: Alô, Adolfo Moura.
0: Bom dia, boa tarde, boa noite.
1: Boa tarde, bom dia, boa tarde, boa noite.
0: Isso, meu amigo.
1: Como é que tá o senhor? Tá bem?
0: Tudo bem, graças a Deus.
1: Tudo
0: tranquilo.
1: Eu sou o Chico Sabinho aqui de Sítio Bado, Serroto, Mancipe, que é Carneiro.
0: Certo.
1: E em Ceará.
0: Muito bem.
1: Eu quero, já ouvi o seu programa.
0: Sim.
1: Eu não perdi esse programa por nada, né?
0: Que bom.
1: Eu quero ver a música do Amado Batista.
0: Sim.
1: A música do Amado Batista.
0: Fale aí, esqueceu? De vez em quando a pessoa esquece.
1: Eu não bebo álcool.
0: Eu não bebo álcool. Ah, claro. Vamos tocar para o Chico. Amado Batista, Eu Não Bebo Álcool.

Eu vou agora divulgar o nosso telefone, porque a gente precisa divulgar o WhatsApp do Edelson Moura, as redes sociais também. Vou divulgar tudo, que é um direito que eu tenho, né, das pessoas me acharem, me encontrarem, ou aqui nesse número que eu vou passar agora, ou então nas redes sociais. É 61-999-36-9557. 61-999-36-9557. Um grande abraço a todos aqueles que estão aí nos ouvindo e podem mandar as mensagens de vocês participando do nosso programa. Nas redes sociais você vai encontrar Edelson Moura no Instagram, no Facebook, no TikTok e no YouTube. No Kawaii não, eu cancelei a minha conta no Kawaii. Eles ficavam o dia todo mandando mulher pelada para mim. E a minha esposa, ela não merece que eu fique vendo outras mulheres. Eu sou um homem casado, um homem sério. Aí eu fui lá e pá, cancelei. Quero saber disso não, porque uma hora tem uma neta perto da gente, né, uma criança, e vem aquelas coisas enviadas por eles assim. A gente abre pensando que é uma coisa bacana, aí quando vai ver, é aquelas indecências. Aí eu cancelei, viu, gente? No Kawaii eu não tô mais lá. Beleza?

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1: 4:26.
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3: Tá aqui o meu ouvinte João Leite, lá de Cidelândia, estado do Maranhão. Fala aí, João Leite.
4: Boa tarde, Adelson Moura. É eu, João Leite, aqui da Cidelândia, meu grande.
3: Tudo bem, meu amigo?
4: Manda pra mim aí.
3: Sim.
4: Aquela música sua, boa, Espelho Quebrado, pra mim.
3: Claro, amigo.
4: Uma boa tarde.
3: Boa tarde, bom dia, boa noite, João Leite, muito obrigado. Vamos tocar pra ele, Franklin Russo. Edelson Moura, Espelho Quebrado.

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1: E agora, a hora do besteirol. Oi, menina!
2: Oi, Adelson!
1: Que legal, né? De ontem pra hoje.
2: Tudo todo maravilhoso.
1: Todo mundo feliz.
2: Super.
1: Tá uma confusão na rádio com esse negócio do Charles Help lavar o sovaco na pia do banheiro.
2: Foi.
1: Tá parecendo...
2: Foi você que vivia reclamando.
1: Você vivia reclamando, né?
3: Eu achei que tinha sido agora na minha ausência.
1: Não, você vivia não, na reclamando sua na sua ausência também. Não,
2: mas na sua ausência eu coloquei colocou, pra chegar.
1: Colocou pra chegar,
2: coloquei
1: mas...
2: Coloquei ordem no gabinete.
1: Colocou ordem, mas ainda chegou um dia que a Zélia apareceu ali no banheiro, tudo molhado, parecendo que alguém tinha tomado banho. Eu falei, não, eu só molhei a cabeça. Aí, não pode uma coisa dessa, gente. Tá parecendo um locutor que eu conheço, que também faz umas coisas que não pode em banheiro, não é?
2: Verdade, verdade.
1: Olha, às vezes eu chego no banheiro, quando ele tá muito sujo, eu saio, eu não fico não. Se ele tiver muito sujo, cheio de xixi por tudo quanto é canto, tampa de vaso, as coisas todas. O que é isso, rapaz?
2: Mas aqui na Rádio Estúdio, pô, faz isso não.
1: Tem que saber. Não, o Charles Elpo tá cansado de fazer isso aí.
3: Mas eu vejo, eu só respingo nas costas.
1: Outro dia tava tudo respingado lá. Eu falei, ó, rapaz, tá tudo sujo aí no banheiro que você sujou lá. Vai lá limpar. Ele tirou a camiseta, foi lá, passou no chão, limpou o xixi tudo, vestiu a camiseta de novo. Eu falei, o cara é bom. Muito pouco, que é isso?
3: Ainda fica fedendo a mijo.
1: É, ainda fica fedendo a mijo. Qual é o besteirol, gente?
2: Que palavra de 4 letras, você tira 2 e fica 1?
1: Que palavra de 4 letras, tira 2?
2: Fica uma.
1: Vigi, não posso falar, não. Posso, não.
2: Como assim?
1: Eu tô acordado pra você.
3: Eu não faço.
1: Palavra de 4 letras, pode
3: essa
1: ser cuca.
3: Peguei, oh,
1: pode ser cuca. Aí tira quantas?
3: Tira 2.
1: Tira 2, vai ficar só 1. É cuca. Não é não?
2: Pode ser nada.
1: Eu não
2: nada.
1: Posso

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1: 4:37.
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0: 4:43.
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3: Olá, minha gente querida. Olá, meus ouvintes do programa Amado Batista. Estamos dando início a mais um programa hoje para vocês. Charles Elp já tá aqui. Chegou com o cabelinho todo molhado. Tomou banho, Charles Elp? Tomou? Na pia? Como é que toma banho na pia? Ele disse que tomou banho na pia. Como é que tomou banho na pia? Hã? Jogou água na cabeça, no rosto? Tá, é banho isso, né? É banho, na pia é banho. É, gente, olha. Vocês, quando quiserem tomar banho na pia, consulta aí o Charles Help, como é que toma banho na pia. Eu tomo banho no chuveiro. É no banheiro que eu tomo banho, na pia não. Que é isso, rapaz? Pelo amor de Jesus, você me mata de vergonha. Vamos lá, Franklin Russo. Você também já tomou banho na pia hoje? Então, vamos começar o nosso programa Amado Batista de hoje, trazendo amado, amante, amigo.

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1: É, meus amigos, este é o programa do Amado Batista. Por aqui eu vou começar a atender os meus ouvintes. Faço muito mais negócio do que ficar conversando com Charles Help. É bem melhor atender as pessoas. Vamos lá, meu povo. Falando com Edelson Moura por aqui.
2: Boa tarde, bom dia, meu amigo Edelson Moura.
1: Boa tarde, bom dia, boa noite.
2: Aqui é o Márcio Luiz de Timon, no Maranhão.
1: Oi, Márcio. Diga aí, meu amigo.
2: Tô ligado aqui no seu programa aqui.
1: Certo.
2: Perguntei 5 horas da manhã, fiz meu cafezinho. Já tô no ponto também pro trabalho.
1: Sei.
2: Entendeu? E quero pedir uma música pra você aí.
1: Peça.
2: Quero pedir uma música aí. Meu amigo José. Eu ofereço pra você.
1: Obrigado.
2: Pra todos que ouvem o programa Edelson Moura. E pra minha esposa, Mara. Maria Raquel Araújo James.
1: Certo.
2: Aqui da cidade de Timon, também no Maranhão.
1: Muito bem.
2: E pra minha comadre Lediane, meu pai Francisco, que mora aqui no Parque Alvorada, no Timon, no Maranhão. Viu?
1: Certo, certo.
2: Muito obrigado. Muito obrigado. Um bom trabalho. E um bom dia, boa tarde, boa noite.
1: Bom dia, boa tarde, boa noite. Eu que agradeço a você, Márcio. Continue sempre mandando suas mensagens aqui pra nós. Então vamos lá. Amigo José com Amado Batista.

0: Vamos lá, minha gente. Vamos continuando com o programa líder de audiência, o programa Amado Batista. Alô?
1: Oi, Gidécio Moura. Opa. Sou de Coelho Neto. Meu nome se chama Milagre do Bairro Estação Maranhense.
0: Sim.
1: Faz tempo que eu assisti seu programa, você nunca me atende.
0: Opa,
1: quando você vê meu áudio aí, mande a música do Amado Batista, Folha Seca, pra mim, meu esposo e minha família.
0: Certo.
1: Tá?
0: Certo.
1: Boa noite, um abração aí pra você, no fundo do coração.
0: Oh,
1: eu amo seu programa do Amado Batista.
0: Que bom, minha amiga, muito obrigado. Obrigado, tanto carinho, tanta amabilidade com a gente. Dá um abração no maridão aí e vamos curtir Folha Seca.

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2: 4:58.

compreenda os outros. A fórmula para compreendê-los é senti-los iguais a você. Se você tem vontade, força de ação e esperanças, eles também têm. Como você, eles querem trabalho alegre, convivência pacífica, bons amigos, amor. Como no sistema de vasos comunicantes, ao fazer subir a compreensão e o amor por si mesmo, sobe igualmente a compreensão e o amor pelos outros. Mas pode amar os outros quem mais ama a si mesmo. Com aparelhos, o médico vê o corpo por dentro. Com amor, você vê a alma. Bacana, né? Mensagem bonita, legal. Vamos lá, minha gente. Vamos continuando aqui com o programa do Amado Batista, tocando agora a música Quem Foi o Ladrão?

0: Quem é que tá aqui para falar comigo? Será que é a Rita? É você, Rita? Bom dia, boa tarde, boa noite, minha amiga.
1: Boa noite, Delson Moura. Tudo bem com você?
0: Tudo.
1: Comigo tudo ótimo, que graças
0: maravilha.
1: A Deus.
0: Coisa boa.
1: Espero que você também está bem.
0: Eu tô lindo, maravilhoso.
1: Eu vou oferecer minha música aí pra ser qualquer uma, minha Mari Batista.
0: É certo.
1: O Seresteiro da Noite é boa.
0: É boa.
1: Eu ofereço pra você e família.
0: Sim, obrigado.
1: Passar o Rogério e família.
0: Muito legal.
1: Pra Zé Roberto com a família.
0: Muito bem.
1: Pra Malvinha com a família.
0: Que legal.
1: Cosminho com a família.
0: Muito bem.
1: Pra Nadir Teixeira aqui do Brejo Novo com a família.
0: Muito bom.
1: Pra que está ouvindo. E tchau. Fica com Deus.
0: Tchau.
1: Deus te abençoe.
0: Amém.
1: Deus te guarde.
0: Amém.
1: Deus te livre.
0: Você também.
1: Deus te proteja.
0: Amém.
1: Todo lugar que você andar. Tchau, Deus.
0: Tchau.
1: Fica com Deus. Deus abençoe.
0: Amém, Rita. Você também, sua família. E todo mundo que está ouvindo o nosso programa aí na sua cidade, tá bom? Vamos lá, ela pediu, vai ouvir, Seresteiro das Noites.

0: Moura aqui no ar, para todo o Brasil, no programa do Amado Batista. Todos os dias falamos aqui com o Brasil inteiro através deste programa.
1: Adelson Moura, aqui quem tá falando é o Reginaldo Tinal, do Rio Pardo, Minas Gerais.
0: Ô, amigo.
1: Sempre ouve o teu programa.
0: Sim.
1: Da Amado Batista.
0: Sim.
1: Tem um bom locutor.
0: Obrigado.
1: E quero muito da Amado Batista secretária.
0: Certo.
1: E tchau, fique com Deus.
0: Minha Amado
1: Batista já veio no Rio Pardo, Minas.
0: É,
1: já
0: mesmo.
1: Estou aqui na cidade, na aniversário da cidade do Rio Pardo, Minas.
0: Olha.
1: Bom cantor. E tchau, fique com Deus.
0: Abraço. Ah, fique com Deus você também. Muito obrigado pela mensagem. Que bacana, Amado Batista já cantou aí em Rio Pardo de Minas. Muito bom, muito bom. Vamos curtir a música que ele gosta e que pediu, Secretária.

Aqui, meus amigos lá de Campo Grande, mandando uma mensagem para mim, Edelson Moura. Obrigado, ouvimos seu alô. Nós aqui de Campo Grande temos os seus programas com muito sucesso. Abraços do Grupo Natureza de Rádios. Olá, Grupo Natureza. Como é que está a natureza por aí? Tá tudo bem? Obrigado a vocês. Vou oferecer uma música a todos os ouvintes do Grupo Natureza. Acorde, amor.

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1: Aqui o povo fala. Alô, alô, Jalmira, tá me ouvindo, minha amiga? Pode falar.
2: Bom dia, Delson
1: Moura. Bom dia, bom dia.
2: É um prazer estar falando no seu programa. Já mandei um áudio aí, mas igualmente. Eu tô mandando de novo.
1: Ótimo.
2: É, aqui é a Jalmira. Tô falando de Carinhanha, Bahia.
1: Carinhanha.
2: Eu ouço o seu programa.
1: Olha.
2: Todos os sábados, pela manhã, às 8 horas.
1: Sim.
2: Gostaria de ouvir a música quando cheguei nessa cidade. Amado Batista, um abraço pra você e toda sua equipe.
1: Certo, certo. Certo. Eu que agradeço, viu? Muito obrigado aí pela participação e pela audiência também. Vamos curtir sua partida.

Olha, eu tenho aqui uma mensagem da Maria Lima de Aquino. Ela está procurando pela sua mamãe e pelos seus irmãos também. Atenção, mãe de Maria Lima de Aquino. Irmãos de Maria Lima de Aquino. Ela está aqui passando o zap para vocês entrarem em contato com ela. Ou então, entra em contato aqui com Edelson Moura. É 62-99246-7647. 62-99246-7647.

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1: 5:24.
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3: 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Chegou a hora de trazer mais uma do Amado Batista. Amar, amar.

0: Minha amiga.
1: Bom dia, boa tarde, boa noite.
0: Bom dia, boa tarde, boa noite.
1: Ângela de Esperantinópolis, Maranhão.
0: Isso aí, minha amiga.
1: Gostaria de ouvir uma música com Amado Batista.
0: Sim.
1: Qualquer um de Amado Batista.
0: Certo.
1: Aí gostaria de oferecer para meu esposo, Expedito Bebiano Pinto, para meu filho Zelia José e para meu pai José Silva Filho. E para quem gostar da música, principalmente para você.
0: Obrigado, muito obrigado, Elisângela. Alô, Expedito, lá vai, rapaz. Ah, se eu pudesse.

Eu recebo através das nossas redes sociais muitas mensagens dos meus amigos dizendo assim: ei, Edelson Moura, te acompanho há tanto tempo no rádio. Que bom encontrar você agora aqui no Instagram. E outra pessoa diz: que bom encontrar você no YouTube, na internet, né? Assim? Que bom mesmo, meus amigos, reencontrar tantas pessoas que fizeram parte da construção da Amazônia brasileira. Ouvintes que cresceram ouvindo Edelson Moura e até hoje estão comigo nas redes sociais, no rádio. Obrigado, viu, por tanto carinho, por tanto afeto. Fico muito, muito feliz, muito agradecido. E também pelo o grande número de seguidores que estamos a cada dia aumentando mais e mais. Chegou a hora do quebra-galho para vocês. Edelson Moura canta mais uma: Eu Guardei o Meu Amor.

0: Obrigado, gente amiga e querida do Brasil inteiro. Está encerrado o nosso programa de hoje, mas amanhã tem mais. Eu fico por aqui, anunciando para você não desligar o rádio, porque vem aí mais um campeão de audiência. Tchau e até lá.
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3: 5:37.
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2: 5h45. Estamos chegando!

0: Comadre, estamos chegando aqui no Clube do Caipirão, defendendo as tradições culturais de nossa terra com grandes sucessos do nosso cancioneiro. Muita música, alegria pra você, que é o melhor ouvinte do mundo. Vamos que vamos!
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0: A sonopla...

simpatia do meu irmão companheiro Zé Luquinha, assessoria e produção da Dona Juju. Juntos nós vamos reviver um passado tão vivo e presente na história e na memória de cada um de nós amantes da música sertaneja. Com a proteção de Deus, estamos chegando!

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1: Tá aí, ó, Boi Veludo, moda de viola com Tião Carreiro e Pardinho, abrindo com chave de ouro nosso Clube do Caipirão.
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1: Opa, que maravilha, como é bom estar contigo em mais uma manhã sertaneja aqui no Clube do Caipirão, abrindo o baú da música sertaneja. A Juju foi ajeitar um cafezinho pra nós, já já tem um cafezão cabeceira, o Luquinha tá ali separando mais umas modas, daqui a pouquinho tem humor caipira, ainda hoje tem histórias e canções da música sertaneja e o sucesso por aqui não para.
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1: Agora no jeito, Boi Jabuti, modão de viola com Sulino e Marroeiro.

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1: E tá na hora de tomar aquele cafezão, hein?
2: É verdade.
1: A Juju vem trazendo um cafezão cabeceira pra gente. Aê, Juju, obrigado, hein? Essa aqui é muito pedida na programação.

0: E o nosso programa tem como objetivo preservar a cultura caipira e a nossa música sertaneja raiz. Por isso, nós temos alguns parceiros que gostam do nosso projeto e nos dão um apoio cultural para continuarmos firmes nessa jornada.
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1: E o nosso Clube do Caipirão está no ar desde 2008, defendendo a viola, a cultura, as tradições de nossa terra, sempre mantendo firme o melhor do nosso cancioneiro rural e da música tradicional, trazendo desde as raridades, as pioneiras da nossa canção, até mesmo as músicas mais novas, mas sempre dentro do estilão do sertanejo raiz, tradicional e romântico. 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
1: Já já tem mais moda.
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1: E agora vamos com o Momento Saúde com Edelson Moura.
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1: 6 e 4.
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1: É o Clube do Caipirão, defendendo a viola caipira, as tradições de nossa terra. Bom dia pra você que tá chegando agora, você que já vem com a gente, seja muito bem-vindo. Tem muita moda boa pra gente ouvir.
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1: Agora vamos ouvir Lisandra e Vitória. Minha vida está nos trilhos.

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2: Aqui é muita moda e pouca prosa. Toca mais uma, Luquinha.

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1: Valeu, Wilson Sartori, pelas dicas. É isso aí, vamos cuidar do meio em que vivemos, vamos cuidar do nosso meio ambiente.
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1: Uma super quarta-feira, bom dia!

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1: Muito bem, uma pausa ligeira, daqui a pouquinho tem humor caipira, continue com a gente.
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1: Já estamos de volta com o Clube do Caipirão, maior programa sertanejo raiz do rádio.
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1: Agora no jeito, Roberta Miranda, Vá com Deus, participação de Ana Castela.
5: Sucesso.

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1: Agora para o que você está fazendo, chegue mais próximo do rádio, aumenta o volume. Vamos ouvir Os Bastião no humor caipira do Clube do Caipirão.
2: Bastião. Ué. Aqui, meu filho, depois desse café, que eu até, até lembrei de contar o seu negócio.
3: O que tá acontecendo?
2: Rapaz, eu sabe o compasse de Ney, Baixão?
3: Ah, meu Deus.
2: Tomou uns, aí, e eu passei na hora que tá acabando de tomar o último copo. Eu falei assim, não, compadre, você tem que parar com esse negócio eu de tomar um. Vamos pra igreja, muda num carro aí, Baixão. Pior coisa que tem é se levar B pra igreja, Baixão.
3: Não pode levar, não.
2: Ah, fui, Baixão. Aí chegamos lá, sentamos na igreja lá, aí o pastor tá com a Bíblia na mão. É que Jesus está vindo. Isso. Ei, esse aí não vem, não. Foi, para com isso, rapaz. Jesus está vindo mesmo. Você fala, não vem. Aí, que trem, rapaz. Toda vez que o pastor falava que Jesus estava vindo, ele falava que não vem, que sei que tem. Aí o pastor fez o que negócio, Bajão?
3: Claro.
2: Pegou o telefone, ligou pra polícia. Ah. Falou assim, doutor, sou polícia. Ó, eu tô com medo aqui, um irmão aqui que não tá deixando eu continuar com o culto.
3: Eu sei que trouxe ainda, hein?
2: Aí, sabe o que falou? Ah, esse aí, velho.
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1: Aí, Os Bastião, aqui no Humor Caipira do nosso Clube do Caipirão. Siga no Insta, @osbastiãosg. Amanhã tem mais caos pra você.
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1: Toca mais uma, companheiro.
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2: Vamos com o Minuto do Caminhão, para você que tá na rodagem, tá no trecho, cruzando as estradas do nosso Brasil.
3: O uso de caminhões movidos a biocombustíveis ou eletricidade está avançando rapidamente entre os grandes frotistas brasileiros. Além dos ganhos para a imagem da empresa, a maior vantagem é a financeira. Muitos grupos são capazes de gerar sua própria energia. Mas ainda existe um desafio: abastecer os estradeiros a bateria. Uma solução é usar carregadores superpotentes ou fazer uma troca rápida. A chinesa Sany promete resolver o problema. Seus modelos rodam mais de 800 quilômetros com uma carga e a bateria pode ser trocada. Para facilitar, o sistema é todo pré-fabricado e automático. O posto de troca ocupa 50 metros quadrados e faz até 168 substituições por dia. A troca completa da bateria instalada atrás da cabine é feita por robôs em menos de 5 minutos. E o caminhoneiro nem precisa sair da boleia. O mais incrível é que essa tecnologia pode chegar ao Brasil. A Sany está aqui desde 2007 e tem uma fábrica na cidade paulista de Jacareí. Atualmente, os caminhões elétricos da marca estão sendo testados por grandes grupos nacionais, como a indústria de celulose Bracell. Na China, a Sany é uma potência. Fabrica estradeiros, basculantes e guindastes a diesel, híbridos, elétricos e até movidos a hidrogênio. Quer saber mais sobre o mundo dos pesados? Aqui todo dia tem novidade pra você.
2: São as dicas para os amigos da estrada. Você que tá na boleia do bruto, obrigado pela carona. Lembrando que o Clube do Caipirão é o limite aí do seu rádio.
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2: Ótima quarta, bom dia!

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2: Firme na toada nessa bonita jornada da música sertaneja. Viu, compadre, comadre, você que tá acompanhando o nosso programa aí, ó. Você tá no trânsito, tá no trabalho, tá de boa. Faz um videozinho filmando o rádio.

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2: E agora vamos com o Momento Saúde com Edelson Moura.
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4: 6:42.

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1: 6:43.
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5: 6h51.

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1: Uma excelente manhã pra você. Bom dia!
2: Bom dia pra vocês tudo!
1: Café e moda sertaneja sempre combinam. A Juju vem trazendo um cafezão pra nós. Um golinho só, Juju. Aí, ó, cafezinho é bom demais.
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2: Vamos então com as notícias do agronegócio, deixando você muito bem informado. E as exportações brasileiras de ovos, considerados os produtos in natura e processados, totalizaram 2.939 toneladas no mês de fevereiro, segundo a Associação Brasileira de Proteína Animal, ABAPA. O volume é de 16,3% superior ao registrado no mesmo período do ano passado, quando foram embarcadas 2.527 toneladas. Em receita, o crescimento foi ainda mais expressivo. As vendas internacionais do setor somaram 6,175 milhões de dólares, valor 25,1% superior ao obtido no fevereiro do ano passado, quando as exportações totalizaram 4,936 milhões. Informações do agro é aqui no Clube do Caipirão.
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2: Uma super quarta-feira. Bom dia!

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1: Uma pausa para o break, eu vou ali e já volto.
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0: 79. 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
2: O Luquinha sinalizou, já tem moda no jeito, vamos recordar.

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2: Vamos com as histórias e canções da música sertaneja. Agora vamos ouvir a Ferramenta de Caboclo, música de composição do Palmeira, do Ted Vieira e do seu Oswaldo Aldi. Essa moda foi gravada com a dupla Mineiro e Manduzinho, na primeira formação da dupla Mineiro e Manduzinho. Mineiro e Manduzinho teve duas formações, uma de 1954 a 1958 e a segunda formação de 1974 a 1982. Essa moda da Ferramenta de Caboclo é da primeira formação. A gravação é de 1955. Nessa canção, os poetas, né, descreveram o dia a dia do caboclo lá nos anos 50, na época do Brasil rural. E nós vamos ouvir Ferramenta de Caboclo. O caboclo sonhou que tava com as ferramentas dele, tava conversando e tal. E presta atenção nos tipos de ferramenta, num período que nem energia elétrica existia ainda, né? Época de desbravamento do nosso Brasil, aqui da nossa, do nosso interior brasileiro, e vale a pena dar uma conferida nessa canção Linda Moda, de 1955, Ferramenta de Caboclo, com Mineiro e Manduzinho.

0: Aí, ó, Mineiro e Manduzinho, ferramenta de caboclo, é o Clube do Caipirão com as suas histórias e canções.
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1: Tá na hora de levantar, compadre. Acorda, Zé.
2: Acorda, Zé. 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
1: E agora vamos com o Momento Saúde com Edelson Moura.
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1: Léo Canhoto e Robertinho homenageando o produtor rural. Vamos ouvir Meu Irmão da Roça.

É, e agora vamos falar da dupla Divino e Donizete, os violeiros do Brasil. Semana passada eles gravaram em São José do Rio Preto, no interior de São Paulo, um novo projeto audiovisual, o DVD de carreira. E 50 anos, Divino e Donizete, ontem, hoje e sempre. E eu estive lá, encontrei muitos amigos, fazia tempo que a gente não encontrava, e foi muito bom. Teve a participação de vários parceiros, vários amigos aí da dupla Divino e Donizete ao longo da história, né? Teve Jads e Jats, Mato Grosso e Matias, César e Paulo, Linho, Jaine, Carreira e Capataz, DJ Alok, Marco Brasil Filho, teve o Bruno Mulato e o Leandro, DJ Kevin, o grupo Vozes do Sertão, Juliana Andrade e o Cleiton Torres, os filhos, as filhas da Juliana Andrade e do Cleiton também participaram, teve o Goiano Paranaense, Delei Dorivan, o Tasso da dupla Lucas Reis e Tássio, teve o Moisés Rico, também cantou, filho do Zé Rico, teve também o Caio Sanfoneiro e muitos outros, né? Foi um evento muito bom, teve muita gente e foi muita prosa, muita resenha, né? Evento muito bem organizado. Parabéns aí à dupla Divino e Donizete. E logo estará nas plataformas digitais e nas rádios de todo o Brasil essas músicas novas aí desse novo projeto, releituras, né, de clássicos sertanejos aí com Divino e Donizete, os violeiros do Brasil. E vamos ouvir Divino e Donizete, os violeiros do Brasil, com Mato Grosso e Matias.

0: Mas vamos tomar um café? Ô, Juru, põe um cafezão pra nós aqui, Juru. Aí, ó, café adoçado com rapadura, no sistema antigo. É bom demais, é saudável, né? Café gordo, sustançoso, como diz o caboclo. E vamos apreciando um café e ouvindo moda sertaneja.
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0: Essa aqui também marcou época, vamos recordar.

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1: 7:51.
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4: 7:57.
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1: Aê, muito bem, Mundo Sertanejo está no ar. Um abraço a todos vocês, amigos aí de Salinas, Nova Matrona, Novo Horizonte. 9 horas da manhã, nós estamos no ar aí pela Rádio Cultura FM. Muito obrigado a todos vocês, viu? 5 horas da tarde, nós estamos no ar também em São Félix, Minas Gerais, Rádio Terra FM, Rádio Terra para toda a região de São Félix. Vandersá, todos da equipe, nossos ouvintes, beijo para todo mundo. Em Francisco Badaró, um abraço a todos vocês da Torre FM. Cristiano Mendes e todos os nossos ouvintes de Francisco Badaró, Minas Gerais. Um abraço a todos vocês aí também de São João do Paraíso. 6 horas da manhã, nós estamos no ar pela Rádio Paraíso FM. Amadeus Ferreira, Neuilza, todos vocês, muito obrigado, viu? O Estadão de Minas Gerais também ouve Mundo Sertanejo. Gilberto e Gilmar cantam Só Mais Uma Vez.

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3: 8 e 11.

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1: Maravilha, maravilha, Adilson do Vale, Rádio Cultura Sertaneja, São Paulo, em Caçapava, muito obrigado, viu? Rádio Tariri FM, minha querida Irene, todos os nossos ouvintes de Guarulhos, também São Paulo, ouvindo o nosso programa, um abraço a todos vocês. Itapetininga, Rádio Interativa FM, César Vieira, todos da equipe, muito obrigado, viu? Rádio Guaçu Brasil, na região de Piracicaba, Barros, todos da equipe da nossa Rádio Guaçu Brasil FM, exibindo o nosso programa. Rádio Cidade AM Pereira Barreto, um abraço, doutor Nilton, todos da equipe, muito obrigado pelo carinho, viu? Vamos em frente, vamos em frente. Ovelha regravou meu grande sucesso Cabra Danado e vai cantar agora pro Brasil inteiro ouvir. Canta Cabra Danado, Ovelha, no Mundo Sertanejo.

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1: Muito bem, Mundo Sertanejo está no ar. Muito obrigado a todos vocês, queridos amigos, que nos prestigiam com uma grande audiência. Um abraço a todos vocês do Brasil inteiro. Eu quero mandar um abraço aqui para minha amiga Samara Barcelos, que é da área de saúde de Brasília, trabalha no Hospital Brasília, né? No Distrito Federal. Um abraço, Samara, ouvindo também Mundo Sertanejo pelo aplicativo Rádio Estúdio Brasil. Muito obrigado a todos vocês, amigos. Mercedes Bobadilha, Jana Moura, Zezé, os amigos do rádio em Brasília, ligados no Mundo Sertanejo pelo aplicativo Rádio Estúdio Brasil, de segunda a sexta, 8 horas da manhã. No Brasil inteiro, nós temos as nossas rádios afiliadas, parceiras. São mais de 5 mil rádios afiliadas à nossa central de produção, Rádio Estúdio Brasil. Um abraço, meu querido amigo comunicador Maurício Rabelo, meu querido amigo, meu irmão comunicador Flávio Jardim, a todos vocês de Brasília, também ouvindo Mundo Sertanejo, cantor e compositor que esteve com a gente ontem, no programa de ontem, Almirante Aboiador. Um abraço a todos vocês, viu? Quem vai cantar bonito agora no Mundo Sertanejo? Amado Batista também canta no Mundo Sertanejo. 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
1: Vamos em frente, Mundo Sertanejo está no ar, Campos Belos, Goiás, Rádio Vale FM. É meu querido amigo cantor, compositor Edivaldo Santos, um abraço, meu irmão. DJ Leandro Manzano, um abraço a todos vocês de Campos Belos, nosso Goiásão. É muito bom, viu? A audiência é muito grande. Ô, meu querido Marcelo Tolentino, um abraço, meu irmão. Super 95 FM Coromandel, Minas Gerais, todos da equipe, nosso abraço carinhoso. Vamos em frente, Mundo Sertanejo. Aqui o sucesso não para. Olha só, um abraço a todos vocês, meus queridos amigos, aí do Estadão do Maranhão, que ouve o nosso programa aí pela Clube FM de Açailândia, Pedrinho Maranhão, todos da equipe, muito obrigado pelo carinho de sempre, viu? É, um abraço a todos vocês. 5 horas da manhã, nós estamos no ar. Nós estamos no ar também, Barra do Corda, pela Rádio Ritirana FM. Um abraço, Toninho, todos da equipe da Ritirana FM e da nossa co-irmã, Rádio Alternativa FM, onde nosso querido amigo Prefeitice e Gabinete faz seus programas de sucesso sexta-feira de manhã e também aos domingos pela manhã. Prefeitinho e Gabinete é sucesso. Pedro Limeira, todos vocês aí de Barra do Corda, toda a região. E o Prefeitinho Sem Gabinete agora canta no Mundo Sertanejo. Vaqueiro Afamado canta Prefeitinho Sem Gabinete. Vamos lá.

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2: Indicadores Agropecuários com Diego Brião. Soja.
3: Os contratos futuros de soja com vencimento em julho registraram queda nos Estados Unidos na segunda-feira. Na Bolsa de Chicago, a cotação era de US$ 11,15 por bushel ao final do dia. Valor no mercado físico, no Brasil, por saca de 60 quilos. Estado do Mato Grosso, cidade de Sorriso, R$ 107,50. Paraná, Marechal Cândido Rondon, R$ 111,00. Bahia, Luiz Eduardo Magalhães, 114, e Rio Grande do Sul, não me toque, R$ 115 por saca de 60 quilos.
2: Milho.
3: Valores no mercado físico, por saca de 60 quilos. Paraná, Marechal Cândido Rondon, R$ 50,00. Valor em estabilidade na comparação com a cotação anterior. Mato Grosso Sorriso, R$ 41,50, também em estabilidade. E Goiás Rio Verde, R$ 50,00, em estabilidade.
2: Boi gordo.
3: Em São Paulo, na B3, os contratos com vencimento em junho eram negociados ao final da segunda a R$ 342,85 por arroba. Houve elevação de 0,31% no dia. Boi à vista, Mato Grosso, Cuiabá, R$ 329,00 por arroba.
2: Café.
3: Os contratos futuros de café arábica, com entrega prevista para julho, terminaram a segunda-feira em Nova York, nos Estados Unidos, em elevação. A cotação era, ao final do dia, de R$ 1.883,38 por saca de 60 quilos. No Brasil, na B3, os contratos futuros de café arábica, com entrega prevista para setembro, apresentaram elevação com cotação de US$ 320,20 por saca de 60 quilos. Valor no mercado físico do café arábica tipo 6 por saca de 60 quilos. Minas Gerais Varginha, R$ 1.570,00. Bahia Região Oeste, R$ 1.490,00. E São Paulo Franca, R$ 1.580,00.
2: Algodão.
3: Valor do algodão em pluma por arroba. Mato Grosso Sorriso, R$ 127,64. Valor em queda na comparação com a cotação anterior. E Bahia Região Oeste, R$ 132,33 em estabilidade.
2: Trigo.
3: Valor no mercado físico do trigo por saca de 60 quilos. Paraná, Pato Branco, R$ 71,00 em estabilidade. E Rio Grande do Sul, não me toque, R$ 69,00 também em estabilidade.
2: Arroz.
3: Valores no mercado físico.

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1: Muito bem, Mundo Sertanejo está no ar, ainda no Maranhão, Santa Luzia do Paroá, 7 horas da manhã, audiência muito grande, Marlino Moraes, todos da equipe da nossa Tropical FM, ô Márcia Farias, muito obrigado pelo carinho aí, viu? É, beijo pra vocês aí, os nossos ouvintes de Santa Luzia do Paroá, Estadão do Maranhão. Vamos em frente, Mato Grosso e Matias cantam Na Hora do Adeus.

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1: Mundo Sertanejo é alegria no seu rádio, é música, os maiores sucessos da nossa música sertaneja, da nossa música, boa música brasileira, passam por aqui pela passarela do sucesso Mundo Sertanejo. Muito obrigado a todos vocês, viu? Chama no Instagram, @ Diego Valadares Oficial. Diego Valadares Oficial no Instagram. É, lá tem os contatos para shows, né? O 619-9973-0555 e a

gente direciona para a Labac Produções em São Paulo, né? Um abraço a todos vocês. Aí você leva o show do Diego Valadares e banda para sua cidade. Show para cima, show dançante. Também leva o show do Almirante Aboiador, show de forró, vaquejada. Muito, muito sucesso para vocês aí na sua cidade, viu? De Paulo e Paulino cantam. Perdão. Agora Diego Valadares vai cantar pra vocês. Eu vou cantar pra vocês um dos sucessos da minha carreira. Tchau, amor. Canta Diego Valadares.

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1: Aí, cantei pra vocês um dos sucessos da minha carreira, lançamento 2025, né? Logo após a pandemia, eu lancei Eu Quero Fazer Amor, em 2024, que foi grande sucesso, é sucesso até hoje. Aí, em 2025, lancei o Tchau Amor, né? Sucesso, graças a Deus. E agora lançamos Lourinha da Minissaia Branca, que está bombando pelo Brasil inteiro. Muito obrigado a vocês, radialistas, que tocam minhas músicas em suas programações. Muito obrigado, viu? A todos vocês, meus queridos amigos, estamos juntos aqui no nosso programaço Mundo Sertanejo. Agora eles cantam, de Paulo e Paulino, Amor de Primavera.

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1: Muito bem, Mundo Sertanejo está no ar. Vamos em frente com o nosso programaço, muita música no seu rádio e a luz, claro, para os nossos ouvintes que prestigiam nosso programa, nossos amigos radialistas, muito obrigado pelo carinho. Rádio Brígida FM Orocó, Pernambuco, Aloysio Campos, todos da equipe, muito obrigado pelo carinho de vocês, viu? Ô, dona Nair, quando o Diego Valadares for fazer um show em Orocó, na região, vou tomar um cafezinho com a senhora aí, viu? A dona Nair, nossa ouvinte assídua também, a nossa querida Tereza Campos, muito obrigado pelo carinho de vocês aí de Orocó, Pernambuco e toda a região. Vamos em frente, Zé Neto e Cristiano.

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1: Maravilha, maravilha. Vamos até Colinas, Maranhão, onde nós temos uma audiência muito grande, 6 horas da manhã, logo após o Fala Gil, coladinho com o Fala Gil, do nosso querido amigo Gil Moraes, Maurício Nascimento, todos da equipe, nossos ouvintes, né, aí de Colinas, Maranhão, muito obrigado, ligados na Rádio Cidade FM, nosso querido amigo senhor Deodato, sua família, também o João Luiz, aí os amigos do Mercado Souza, o Adriano Publicidade, a Dona Maria, quando o Diego for fazer um show aí em Colinas, viu, Dona Maria, Diego Valadares, fazer um show na região, vou tomar um cafezinho com a senhora aí, viu? Cafezinho com pão de queijo maranhense. É, vai ser muito bom, vai ser muito bom. Nossa querida amiga Márcia Ferreira canta seu novo sucesso.

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1: Maravilha, maravilha, Mundo Sertanejo está no ar e o sucesso não para. Agora nós vamos ouvir nossos amigos Kleber e Cauã com um sucesso, mil adjetivos. E ficamos por aqui. Um abraço a todos. Tchau, Brasil.

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0: 8h57.
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0: bom dia 98. Estamos chegando manhã de quarta-feira, 24 de junho, né? Signo predominante para o dia de hoje é o signo de Câncer, estação do ano inverno, quarta semana do mês, 26ª semana do ano. Já se passaram 175 dias do ano de 2026. Fase da lua crescente, os fatos que marcam a data de hoje: Vietnã foi unificado, tendo como capital a Hanoi, né? Picasso realizou a sua primeira exposição. Hoje é dia mundial dos discos voadores, né? Dia também do caboclo. Ótima manhã para você que sintoniza e acompanha aqui o nosso show da manhã. Já já tem aqui o horóscopo do dia, trazendo as previsões astrais, as previsões dos astros para o seu signo na manhã desta quarta-feira.
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0: Danilo e Davi para começar o programa de hoje.
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0: 98, 9:19. Ana Carolina, nua. Cleito e Romário e o Zé Felipe, se eu te perdoar. Danilo e Davi, apaga, apaga, apaga. Começando bem aqui o programa na manhã de quarta, meio de semana, hoje, 24 de junho, né? Trazendo aqui para você a partir de agora o horóscopo do dia, trazendo a sua mensagem, como fazemos aqui todas as manhãs, né? Trazendo o seu signo para você que acredita, né? Acompanha e acredita aí nas previsões astrais. Você acompanhando a nossa programação, obrigado pelo carinho da audiência, da sua casa, na chácara, no sítio, na fazenda, onde quer que você esteja. Muito bom dia aí, obrigado de coração por sua valiosa sintonia aqui com o nosso show da manhã, levando sempre música e informação no seu rádio para você aí, que está sempre com o seu radinho ligado, ouvindo aí a programação da Rádio Nova Dimensão. Áries, a sua mensagem para amanhã de hoje é a seguinte: emoções profundas podem emergir de forma intensa e inesperada. O dia favorece intimidade, transformação e conversas sinceras sobre sentimentos difíceis de nomear. Ao mesmo tempo, tensões envolvendo amizades ou expectativas coletivas podem despertar desconfortos emocionais. Nem todo vínculo conseguirá acompanhar as pessoas, a pessoa, né, que você está se tornando. Bom dia para você de Touro. Relacionamentos profundos e ganham, aliás, relacionamentos ganham profundidade e exigem mais honestidade emocional. O céu favorece encontros marcantes, reconciliações e vínculos construídos com verdade, mas também pode revelar jogos de controle ou expectativas ocultas. Questões ligadas à carreira ou reconhecimento podem impactar diretamente sua vida afetiva. O amor pede reciprocidade madura. Bom dia para você do signo de Câncer. Sua rotina emocional e bem-estar pedem mais atenção. O dia favorece reorganizações importantes, escuta do corpo e compreensão de padrões que vinham gerando desgaste silencioso. Mudanças de perspectiva podem provocar desconforto momentâneo, mas também ajudar você a enxergar com mais clareza o que precisa ser transformado. Daqui a pouco eu vou falar com Câncer, Leão e Virgem.
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1: Bom dia 98931, menos é mais de Guilherme Benuto, grau de maluca, João Bosco, Vinícius sem esse coração e Dan Cândido e Matheus, para de me dar moral. 931, bom dia Câncer. Olha, o céu favorece romance, intimidade e experiências emocionalmente intensas. Conversas profundas e reencontros podem despertar lembranças importantes e fortalecer vínculos verdadeiros. Ao mesmo tempo, emoções reprimidas tendem a ganhar força. Permita-se sentir sem tentar controlar tudo o que emerge dentro de você. Bom dia para você do signo de Leão, a sua mensagem chegando na manhã de hoje também. Olha, Leão, questões familiares e emocionais ocupam o centro das suas atenções. O dia favorece acolhimento, reconexões e maior compreensão das próprias raízes afetivas. Porém, tensões em vínculos íntimos podem trazer à tona sentimentos antigos ou desconfortos difíceis de ignorar. Algumas transformações emocionais começam dentro da própria casa. Bom dia para a Virgem. Palavras carregam profundidade e impacto emocional. O céu favorece conversas sinceras, reencontros e trocas capazes de transformar percepções importantes sobre relações e escolhas. Apenas observe tendências ao excesso de preocupação ou necessidade de controle diante do imprevisível. Nem toda verdade chega de forma confortável. Daqui a pouco eu vou falar com Libra, Escorpião e também com Sagitário. 9:32. Olha, edital de retificação, o Sindicato dos Produtores Rurais de Iaciara, por intermédio de sua diretoria executiva e do Conselho Fiscal, no uso de suas atribuições estatutárias, torna pública a presente retificação do edital de convocação anteriormente publicado em 4 de maio de 2026, referente à Assembleia Geral Ordinária destinada à prestação de contas e ao planejamento orçamentário. Fica alterada a data de realização da referida Assembleia, que passará a ocorrer em 10 de julho de 2026, às 19 horas em primeira convocação e às 19:30 em segunda convocação, observadas as disposições previstas do Estatuto Social desta entidade sindical. Para que chegue ao conhecimento de todos os interessados e produza seus efeitos legais, publica-se o presente edital de retificação em conformidade com a legislação vigente. Edivaldo Santos da Silva, presidente do Sindicato Rural.

O dia favorece o magnetismo, a intimidade e a clareza emocional, mas também amplia sensibilidades em relacionamentos e questões familiares. Algumas emoções não poderão mais ser ignoradas. A transformação começa quando você para de fugir da própria vulnerabilidade. Bom dia para Sagitário. Emoções silenciosas podem ganhar espaço e revelar processos internos importantes. O dia favorece o recolhimento, cura emocional e compreensão de sentimentos antigos que ainda influenciam em suas escolhas. Conversas profundas podem trazer libertação inesperada. Nem toda força está na ação. Algumas nascem justamente da pausa e da escuta interna. Daqui a pouco, trago a quarta e última sequência para você de Capricórnio, Aquário e Peixes.

0: 98, bom dia, 9h54, Tijuana, uma noite, 9h54, bom dia para Capricórnio, amizades e conexões emocionais passam por um momento de maior profundidade. O dia favorece reencontros significativos e reflexões importantes sobre reciprocidade e pertencimento. Algumas relações podem revelar dinâmicas de controle ou expectativas ocultas. O céu lembra que vínculos verdadeiros respeitam a liberdade de cada um. Bom dia para você do signo de Aquário. Emoções e vida profissional podem se misturar de maneira intensa. O dia favorece reconhecimento e decisões importantes sobre o futuro, mas também desperta sensibilidades ligadas à imagem, responsabilidade e necessidade de validação. Nem toda cobrança externa precisa definir seu valor pessoal. Peixes, o céu amplia sua sensibilidade e intuição e desejo de viver algo emocionalmente verdadeiro. Conversas profundas, reencontros e novas expectativas podem transformar a maneira como você enxerga o amor e o futuro. Ao mesmo tempo, crenças antigas ou medos silenciosos podem emergir pedindo renovação interna. Encerrando assim as previsões astrais, lembrando que daqui a pouquinho chega o Libório Santos trazendo o noticiário com as informações para amanhã de hoje. Ainda hoje teremos também giro de notícias com as informações do Brasil e do mundo para você ficar muito bem informado aqui através das ondas da Nova Dimensão 98,5, programa Show da Manhã.
1: Vai, meu filho!

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3: Bom dia, Luciano Santos. Bom dia, ouvintes da Nova Dimensão FM e a Seara. Nós estamos de volta de Goiânia com as principais notícias do dia.
4: A Assembleia Legislativa de Goiás começa a apreciar pacote de benefícios para a segurança pública, mas inativos reclamam que foram excluídos. Agrodefesa lança a guia de transporte de animal digital. Casal de assaltantes morre em confronto com policiais militares. Eu sou Libório Santos, hoje é dia 24 de junho, quarta-feira. Esses são os nossos destaques. Olha, fique atento, pois nos Jogos do Brasil, na Copa do Mundo, sofre alterações nos horários de funcionamento de bancos, supermercados e órgãos públicos. Hoje, por exemplo, às 19h, tem Jogo do Brasil contra a Escócia. O governador Daniel Vilela baixou o decreto permitindo horários especiais e, no caso de hoje, o expediente em órgãos públicos vai até às 17h. Dentro da política de modernização do governo estadual, a Agrodefesa acaba de lançar a GTA Digital, Guia de Transporte de Animais. O novo sistema foi lançado pelo governador Daniel Vilela num evento quando foram entregues 90 títulos definitivos de terras devolutas, kits de apicultura e kits de ordenha. José Ricardo, presidente da Agrodefesa, destaca a importância da GTA Digital.
5: Ela vai trazer mais facilidade, agilidade, praticidade e economia para o produtor, para o transportador. Sendo que o meio digital hoje é o meio mais moderno e mais fácil. Mas também ela é uma ação que precede outras ações para trazer mais segurança no transporte, no trânsito animal. Também mais transparência para todo esse trânsito. Nós temos em Goiás, né, um rebanho considerável, o terceiro maior do Brasil, e uma importância econômica para esse rebanho. E o fluxo de animais ele é muito intenso. Então, é um dos grandes desafios, é esse controle do trânsito animal. Né? Então, essa ferramenta vem nesse sentido. Além de trazer essa facilidade e agilidade para o produtor rural, ela também vai trazer um pouco mais de segurança. Como eu te disse, outras ações que virão, por exemplo, como a confirmação de destino e muitas outros, o monitoramento por meio da inteligência artificial também, nós estamos trazendo para todo esse ciclo aí de defesa da pecuária bovina.
4: A Polícia Rodoviária Federal apreendeu aproximadamente 10 quilos de haxixe dry, droga com elevada concentração de THC extraída da maconha durante uma fiscalização da BR-060 em Rio Verde. Parte do entorpecente foi localizado numa mochila e o restante estava preso ao corpo de duas passageiras com idade entre 20 e 30 anos. As mulheres haviam saído de Campo Grande, no Mato Grosso do Sul, com destino a Goiânia. Segundo relataram os policiais, receberiam R$3.000 pelo transporte da carga. O motorista do veículo informou que desconhecia a existência da droga. Um homem e uma mulher suspeitos de integrar um grupo que praticou uma sequência de assaltos em Goiânia morreram durante um confronto com policiais militares. Segundo a PM, o casal era investigado por participação em pelo menos 6 roubos registrados ao longo do dia em diferentes bairros da cidade. Nessa quarta-feira, começa a vigorar a autorização da Agência Nacional do Petróleo de aumento de 30 para 32% da mistura de etanol à gasolina. A medida é para baratear o preço do combustível e é pagar para ver se realmente vai chegar essa redução nos postos, hein? Prefeituras goianas vêm sofrendo ataques de hackers, tendo grandes prejuízos. Eles sacam dinheiro das contas dos municípios e depositam em várias outras contas. Só em um ano, 7 prefeituras tiveram dinheiro desviado da saúde e da educação. Em alguns casos, valores altos que quase chegam a R$3 milhões. Chegou à Assembleia Legislativa de Goiás o denominado pacote da segurança pública enviado pelo Executivo Estadual e que contém vários projetos propondo benefícios aos policiais militares, civis, penais, bombeiros e criando novos cargos de comando. As matérias começaram a tramitar pelas comissões e a liderança do governo já demonstrou interesse de que a tramitação seja agilizada. Deputados de oposição usaram a tribuna demonstrando apoio aos projetos, mas cobrando que esses benefícios sejam mais amplos. O deputado Major Araújo, por exemplo, critica o fato dos inativos da polícia ficarem de fora.
6: O veterano já estava anunciado que ficaria de fora. O próprio governador já pronunciou a respeito. O líder do governo também deu entrevista a respeito disso e dando o tom de qual que é a política desse governo. É que é de tratar o veterano, o aposentado das instituições policiais como um peso morto na segurança. E deixar de reconhecer os bons serviços aqueles que prestaram as contribuições previdenciárias que fizeram para ter um salário digno. Então, a gente está retrocedendo há 20 anos. É um penduricalho que está sendo implantado. Isso foi abolido lá em 2006. Então, a gente está, na realidade, sofrendo um retrocesso. Além de outras modificações, na PM, a exemplo do bombeiro, estão criando funções de coronéis e só de coronel. Isso é inadmissível. A técnica ensina o contrário. Você tem que criar toda a estrutura. Nossa estrutura é piramidal.
3: Eram essas as informações de hoje de Goiânia, informou Libório Santos.
7: De volta, 10 e 11.

Bom dia 98, 10 horas 24 minutos, 10h24. Bem feito, Taeme Thiago, hora certa, nova dimensão, show da manhã aqui pela nova dimensão 98,5. Olha, edital de retificação. O Sindicato dos Produtores Rurais da Iaceara, por intermédio de sua diretoria executiva e do Conselho Fiscal, no uso de suas atribuições estatutárias, torna pública a presente retificação do edital de convocação anteriormente publicado em 4 de maio de 2026, referente à Assembleia Geral Ordinária destinada à prestação de contas e ao planejamento orçamentário. Fica alterada a data de realização da referida Assembleia, que passará a ocorrer em 10 de julho de 2026, às 19 horas em primeira convocação e às 19h30 em segunda convocação, observadas as disposições previstas no Estatuto Social desta entidade sindical, para que chegue ao conhecimento de todos os interessados e produza seus efeitos legais, publica-se o presente edital de retificação em conformidade com a legislação vigente. Edivaldo Santos da Silva, presidente do Sindicato Rural. Deixa eu mandar aqui um alô bom dia para o Zé Bala, lá no povoado em Poeira. Alô Zé Bala, está sempre nos ouvindo aí, juntamente com a esposa Rosângela. Obrigado pelo carinho da audiência de vocês aí. São 10h26, o Jócio também na Fazenda Pedra Preta, sempre com o rádio ligado, juntamente com o Leônidas Amâncio, o Ita, Mil Daci, o pessoal do setor São Pedro, acompanhando a gente. Alô Cigano, aí na saída para Água Quente, também sempre nos ouvindo. Obrigado pelo carinho da audiência.

dia 98, 10:40, Alfedoma e Jeca com a Igrejinha Azul. Simone e Simária, aliás, Felipe Araújo 7-1 com Sorriso Maroto, Amado Batista Borboleta Azul. 10:40.

hoje. Preocupação é de que as investigações da ligação do político com o banqueiro Daniel Vorcaro desgastem a imagem da gestão federal. O presidente Lula assinou um decreto que transforma o projeto Celular Seguro em uma política pública permanente. A medida cria o Banco Nacional de Celulares com Restrição, plataforma que vai reunir informações sobre aparelhos roubados, furtados ou extraviados em todo o país. A Justiça Federal da Flórida aceitou o pedido para que o Brasil participe da ação movida pelo grupo Trump Media e pela plataforma Rumble contra o ministro Alexandre de Moraes. Decisão também rejeitou a possibilidade de julgamento sem defesa do magistrado. Com isso, a AGU poderá apresentar esclarecimentos à justiça americana e tentar encerrar a ação. O Senado dos Estados Unidos aprovou uma resolução que determina a retirada de forças militares do conflito com o Irã, impondo uma derrota política ao presidente Donald Trump. A medida foi aprovada por 50 votos a 48, com o apoio de 4 senadores republicanos e da maioria democrata. A Colômbia venceu o Congo por 1-0 e está classificada para a próxima fase da Copa do Mundo. Pelo mesmo grupo K, Portugal goleou mais cedo o Uzbequistão por 5-0 com 2 gols de Cristiano Ronaldo. Pelo grupo L, a Inglaterra ficou no empate sem gols com Gana e a Croácia bateu o Panamá 1-0. Hoje tem Brasil na Copa do Mundo em busca da classificação. A equipe comandada por Carlo Ancelotti encara a Escócia na terceira rodada. Rayan deve ser o substituto de Rafinha, que sofreu lesão na partida contra o Haiti na última sexta. O Giro de Notícias é uma produção da Agência Rádio Web. 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Trabalhos técnicos, Mário Melo.

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0: Voltamos a mais de Simone Mendes.
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11:29, estou apaixonado. Daniel e amigos, os Barões da Pisadinha, o seu garçom, Matheus Fernandes, Triplex, com Matheus e Cauã. 11:30. Mais uma vez eu falo para você aqui do edital de retificação. O Sindicato dos Produtores Rurais de Igaciara, por intermédio de sua diretoria executiva e do Conselho Fiscal, no uso de suas atribuições estatutárias, torna pública a presente retificação do edital de convocação, anteriormente publicado em 4 de maio de 2026, referente à Assembleia Geral Ordinária, destinada à prestação de contas e ao planejamento orçamentário. Fica alterada a data de realização da referida Assembleia, que passará a ocorrer em 10 de julho de 2026, às 19 horas em primeira convocação e às 19h30 em segunda convocação, observadas as disposições previstas no Estatuto Social desta entidade sindical, para que chegue ao conhecimento de todos os interessados e produza seus efeitos legais. Publica-se o presente edital de retificação em conformidade com a legislação vigente. Edivaldo Santos da Silva, presidente do Sindicato Rural.

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Bom dia, 98, 11 horas 50 minutos. Medida protetiva João Bosco e Vinícius, Ed Brito e Samuel com Romance Rosa. E ainda a música do Carlos e Jader, Festa do Juninho. Finalzinho do programa de hoje, agradecendo a você pelo imenso carinho do Rádio Ligado. Na sequência está vindo aí o programa Fé para Vencer, da Igreja Tabernáculo da Fé. Tenham todos um bom almoço, fiquem todos com Deus. Amanhã às 9 da manhã, se ele permitir, a gente volta. Valeu!

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8: Meio-dia.

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0: tu, Belém, terra de Judá, de modo nenhum és a menor entre as capitais de Judá, porque de ti sairá o guia que há de apacentar o meu povo de Israel. Eu creio em Deus.
1: Eu creio.

quão humilde e misericordioso é Deus! Quão humilde ele se fez! E aí, onde nós, como humanos, homens mortais, passamos a nos fazer a nós mesmos algo grande, através daquilo que este tão grande e humilde Deus criou. Nada deveria enaltecer o homem, mas toda a glória deveria ser dada a Deus. E isto tudo que Deus criou, tudo que Deus nos deu, dando de si próprio, se encarnando, se fazendo carne, sendo Emmanuel, Deus conosco, é somente para surgir desejos. O mundo vive sob desejos. O mundo vive sob sede, fome, ansiedade. Por quê? É tão fácil Deus tratar com os animais irracionais. Eles obedecem à natureza. Eles entendem o tempo da chuva. Eles sabem o tempo próprio e respeitam para o acasalamento, para a reprodução. É fácil os animais irracionais gozarem e desfrutarem das bênçãos de Deus, da natureza. Mas o animal racional, o homem, este é difícil, porque ele perverte tudo com o desejo do mundo, o desejo mundano, a concupiscência dos olhos, a soberba da vida, o desejo da carne. Tudo isso está baseado em prazeres que não trazem satisfação. Na verdade, há satisfação passageira, no momento apenas. Agora, para que nos foi dado Jesus? Para que Deus se fez carne? Se fez Emmanuel, Deus conosco? Para inspirar em nós a fome, a sede de justiça. Provocar em nós esta fome, esta sede de justiça do reino dos céus. Sabendo que ele nasceu de mulher, por isso é filho, cresceu, sujeito às condições humanas, morreu e ressuscitou, também nós passaremos pelo mesmo processo. E aí ele então provoca desejos diferentes do desejo do mundo.

A semente natural de Abraão veio através de uma promessa. Isto foi Isaac. Também a semente natural de Davi trouxe Salomão. Mas todos estes se apostataram. Todos estes morreram. Todos estes falharam. Como tipos que eram, foram naturalmente perdoados por Deus em todas as suas fraquezas. Deus nunca atentou para as suas fraquezas, porque eles nasceram para serem tipos, tipos verdadeiros daquilo que se cumpriria em Jesus Cristo. E quão humilde Deus se faz, que sendo em forma de Deus, sendo o próprio Deus, humilhou-se, se fazendo carne, se fazendo homem, para que nós fôssemos feitos justiça de Deus. Ele veio de uma forma normal e natural, embora sobrenaturalmente. Por quê? Quando ele criou o primeiro Adão, ele tomou o barro. E deste barro, deste Adão, ele tirou a sua mulher. Mas com o segundo Adão, ele não tomou o barro. Ele não soprou em suas narinas. Ele não esculpiu no barro o seu filho. Aí então entra o mistério, o sobrenatural do princípio da criação. Foi quando o Pai criou um óvulo pelo poder da palavra falada e fertilizou este óvulo com seu próprio sangue. E Maria simplesmente foi uma incubadora quando disse: cumpra em mim segundo a tua palavra. E a sombra do Altíssimo a cobriu de tal forma que aquele óvulo criado pela palavra falada, fertilizado pelo sangue de Deus, tomou forma no seu ventre. Criou cabeça, tronco e membros. E nasceu um menino cujo nome é maravilhoso, Príncipe da Paz, Pai da Eternidade, Emmanuel, Deus conosco. Para mais tarde, São Paulo dizer, escrever, assinar, documentar que Deus comprou a sua igreja com seu próprio sangue. O sangue de Jesus Cristo era o sangue do Pai. Era o Pai que se encarnou. Por isso ele disse: quem vê a mim, vê o Pai. Por isso ele disse: quem tem o Filho, tem também o Pai. Por isso ele disse: o Filho unigênito que está no seio do Pai, este o fez conhecer. Por isso ele disse: manifestei o teu nome aos homens. Por isso os apóstolos batizaram neste nome: Senhor Jesus Cristo, Pai, Senhor, Filho Jesus, Espírito Santo Cristo. Esse é o mistério do nascimento de Jesus. Esse não é um mistério de comércio, não é um mistério de emoção e de engano para as crianças, de tristeza para os meninos pobres. Não, porque o nascimento de Jesus foi para os pobres,
foi para a alegria dos pobres, não para a alegria dos ricos. Jesus não nasceu para as grandes coisas deste mundo. Quão humilde se fez no estábulo, numa manjedoura, não foi reconhecido pelos grandes homens, líderes religiosos do dia. E vocês querem saber de uma coisa, ouvintes? Mesmo que isto venha chocar os sentimentos, isto se repete agora, porque Deus está da mesma forma escondido e revelado em simplicidade, através da mensagem do dia, rejeitada, crucificada novamente, que não é um comércio religioso. Deus está novamente cruzando este caminho, andando em dois pés, andando nos corpos das pessoas pobres de espírito, consolando aqueles que choram, porque eles seriam consolados. Deus está nesta hora tratando com a pobre lavadeira, com a pobre viúva, com o pobre órfão, porque não tem pretensões. Deus está nesse instante trabalhando com aqueles que, como os animais irracionais, não têm muito raciocínio, não têm muita inteligência, não têm muita cogitação, nem têm muito conhecimento teórico, sublimidade de sabedoria humana, porque através disto ninguém nunca conheceu a Deus. Pelo contrário, crucificaram e crucificam a verdade. Não há lugar para Jesus. Não há lugar para Deus em qualquer época que Ele se manifeste. Depois que Ele passa na sua mensagem, naquela era, naquela dispensação, então choram sua morte, alegram-se com seu nascimento, dão glória pelo que Ele fez, pelo que Ele fará, mas não podem glorificá-lo pelo que Ele está fazendo. Nesta hora, Deus está escondido e revelado em simplicidade. Nesta hora, Deus está num corpo simples e humilde, que não está envenenado, intoxicado por esse espírito de Natal, por esse espírito religioso, que não está envolvido nesses lençóis de púrpura, de coisas finíssimas, de linhos finos. Não, Deus está envolvido em ambiras. Deus está envolvido em coisas de estábulo, na simplicidade e na humildade. Deus está nesta hora tratando com o coração humilde, não com aquele que tenta explorar seu nascimento para se enriquecer, não com aqueles que exploram as emoções, os sentimentos religiosos. Deus não está fazendo isto. Deus está fazendo uma coisa muito diferente nesta hora. Quando Sodoma e Gomorra estava agitada pelo espírito político e social, para cima e para baixo, Deus estava com Abraão completamente separado, comendo novilho cevado. Eloí estava ali. Melquisedeque estava lhe dando a ceia, completamente separado, de todos os motivos, de todas as sensações. Havia lugar para ele com Abraão. Havia lugar para ele com Maria, com os pastores humildes, com os pescadores e letrados, mas não havia lugar para ele no coração do grande pontífice, nas sinagogas. Não.

0: Você que está enfermo, triste, solitário, melancólico, cansado, sozinho, não está com a mesa farta, cheia de vinho e de comidas, de assados e cozidos? Sim, criança que não tem muito com o que brincar. Jesus não ama a miséria, não queremos dizer isto, mas Ele ama estar num coração que clama, que geme, que sofre. E quem sabe amanhã você poderá dar-lhe graças por causa do sofrimento, por não ter muito no que se apegar e ficar satisfeito com o Espírito Santo, o Consolador. No nascimento de Jesus, Deus estava dando consolo para os pobres, aflitos e necessitados, a salvação para os perdidos, a cura para os enfermos, a libertação para os oprimidos. Portanto, receba isto agora, por fé, em nome de Jesus Cristo. Amém.
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0: Meio-dia e 57.
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0: 1:52.
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10: 1:59.

0: aí. Muito obrigado, gente.
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0: 2h25. 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

0: 2:52.
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1: 3:16. Uma boa tarde para vocês. Tudo vazou por aqui. O som do Dilzinho. O que que eu faço agora? Não sei. Daniel, o homem chora à toa. É verdade. Ed Brito e Samuel, eu e você, você e eu. Começamos muito bem no comecinho do bloco musical com Ed Brito e Samuel. Não, aliás, começamos no começo do bloco musical com Pablo, o rei da sofrência. Tomara, mas cantou bonito, rapaz. 24 de junho, quarta-feira hoje, coração da semana. E aí, me conta, como foi a sua noite anterior? Você dormiu bem? Eu espero que sim. Deus abençoe você e sua família. Deixa eu aqui mandar um forte abraço aos nossos amigos internautas via aplicativo Rádios Net, a você que nos ouve pela internet. Feliz da vida é tê-los vocês na melhor companhia do seu rádio. Deixa eu abraçar você nas fazendas, povoados, sítios, aonde quer que você esteja, aonde o nosso sinal esteja alcançando. Agora tem o nosso queridíssimo Leandro e Leonardo, Cama Fria. Esse é o Goiano dos Tomates. 3:17. Uma boa tarde, vem com nós, meu povo.

3:27, uma boa tarde para vocês, tudo vazou por aqui, o som do Renan Raí, Lágrimas de Dor, Capital Inicial, Coração Vazio, Leandro e Leonardo, Cama Fria, rapaz, que coisa, deixa eu mandar um forte abraço aos nossos amigos no setor Alto da Boa Vista, Parque das Nações, Rua da Feira Coberta, Rua da Garagem da Prefeitura, Rua Santo Antônio. Alô, Cleomar Moreira, forte abraço para você, João do Calçamento, mas cadê você, João? Obrigado pela audiência, por estar nos ouvindo. Avenida Duque de Caxias, Rio de Janeiro, está conosco. Avenida 7 de Setembro também, aos quatro cantos da cidade. A você que nos ouve, agradeço de coração. Setor São Pedro está conosco, está escutando nós. Feliz da vida, é pelos vocês da melhor companhia do seu rádio. Vem aí mais um intervalo, não saia da sintonia, coisa rápida. Daqui a pouquinho, já nós volta.

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1: 3:29.
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1: 3:35. Ótima tarde. Vem com nós, meu povo.

Ótima tarde para vocês tudo, 3h53, passou por aqui o som do João Bosque Vinícius, sorte é ter você, Raça Negra, tentar te esquecer, Rio Negro e Solimões, como te esquecer, mas que coisa, só deu a esquecer, aqui, três músicas falando em esquecer. Carlinhos Brau, Tantinho, tudo isso na melhor programação do seu rádio goiano, quarta-feira hoje, coração da semana, 23 de junho. Olha, você que está chegando na cidade de Iaciara, seja bem-vindo na cidade e bem-vindo na nossa estação. Quero dizer que é um privilégio, uma honra poder compartilhar com vocês, tá certo? Bem-vindos! Vem aí mais um intervalo, não toque em seu rádio, é rápido, daqui a pouquinho já nós voltamos. Não saiam daí!

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2: 3:54.
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1: 4:02, uma boa tarde. Agora tem João Paulo e Daniel, Toma Conta de Mim. Depois tem Maiara e Maraísa, Vai Lá, música nova, lançamento. Tem Léo Santana, Contatinho, participação da Anitta. 4:02.

0: Tudo bem?
1: Obrigada, gente! Olha, São Paulo, Bahia, todo mundo! Obrigada, Léo!
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1: Com vocês, Patrícia e Valéria.
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Que é isso, rapaz? Mas que pegada gostosa! Vocês gostaram, rapaz? Eu gostei demais, velho. Sandro e Santiago, Finica, eu, beija eu. Deixe-me ver quem mais deu por aqui cantando e desfilando na nossa estação. Trio Parada Dura, Avião das Nove, Guilherme Santiago, Por Que Brigamos? Não, não sei. Turma do Pagode, Surpresa de Amor. Então tá bom, se a surpresa foi de amor, mas foi muito bom, não foi? 24 de junho, quarta-feira hoje, coração da semana. A você que tá chegando na cidade de Iaciara, seja bem-vindo. A você que tá chegando na sintonia do seu rádio, mais uma vez, muito bem-vindo à melhor programação do seu rádio goiano. Vem aí mais um intervalo, não saia da sintonia, coisa rápida. Daqui a pouquinho, já nós volta. Não sai daí não!

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1: 4:24.
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1: 4:30, 4:30 agora. Kaleni Sampaio, Disco Arranhado.

Que é isso, rapaz? Olha só que coisa boa, coisa chique. 10 minutos voltando para as 5, uma boa tarde para vocês tudo. Passam por aqui os meus ídolos da música sertaneja. Zezé de Camargo e Luciano, irmão da lua, amigo das estrelas. Antes ainda passou por aqui o som do Edson Hudson, pra te abraçar. Gustavo Lima, Café e Amor. Eu tô indo nessa agradecendo a cada um de vocês pela audiência, pelo rádio ligado. Eu volto amanhã às 15 horas. Grande abraço pra vocês, até amanhã, meu.

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1: 4:51. 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
3: 4:57.
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6: Olá, minha gente querida. Olá, meus ouvintes do programa Amado Batista. Estamos dando início a mais um programa hoje para vocês. Charles Elp já tá aqui. Chegou com o cabelinho todo molhado. Tomou banho, Charles Elp? Tomou? Na pia? Como é que toma banho na pia? Ele disse que tomou banho na pia. Como é que tomou banho na pia? Hã? Jogou água na cabeça, no rosto. Tá, é banho isso, né? É banho, na pia é banho. É, gente, olha. Vocês, quando quiserem tomar banho na pia, consulta aí o Charles Help, como é que toma banho na pia. Eu tomo banho no chuveiro. É no banheiro que eu tomo banho, na pia não. Que é isso, rapaz? Pelo amor de Jesus, você me mata de vergonha. Vamos lá, Franklin Russo. Você também já tomou banho na pia hoje? Então, vamos começar o nosso programa Amado Batista de hoje, trazendo amado, amante, amigo.

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1: É, meus amigos, este é o programa do Amado Batista. Por aqui eu vou começar a atender os meus ouvintes. Faço muito mais negócio do que ficar conversando com Charles Help. É bem melhor atender as pessoas. Vamos lá, meu povo. Falando com Edelson Moura por aqui.
2: Boa tarde, bom dia, meu amigo Edelson Moura.
1: Boa tarde, bom dia, boa noite.
2: Aqui é o Márcio Luiz de Timon, no Maranhão.
1: Oi, Márcio. Liga aí, meu amigo.
2: Tô ligado aqui no seu programa aqui.
1: Certo.
2: Antes 5 horas da manhã, fiz meu cafezinho. Já tô no ponto também pro trabalho.
1: Sei.
2: Entendeu?
1: Uhum.
2: E quero pedir uma música pra você aí.
1: Peça.
2: Quero pedir uma música aí. Meu amigo José. Eu ofereço pra você.
1: Obrigado.
2: Pra todos que ouvem o programa Edelson Moura. E pra minha esposa, Mara. Maria Raquel Araújo James.
1: Certo.
2: Aqui da cidade de Timon também, no Maranhão.
1: Muito bem.
2: E pra minha comadre Lediane, meu pai Francisco, que mora aqui no Parque Alvorada, em Timon, no Maranhão, viu?
1: Certo, certo.
2: Muito obrigado. Muito obrigado. Um bom trabalho. E um bom dia, boa tarde, boa noite.
1: Bom dia, boa tarde, boa noite. Eu que agradeço a você, Márcio. Continue sempre mandando suas mensagens aqui para nós. Então vamos lá. Amigo José com Amado Batista.

0: Vamos lá, minha gente. Vamos continuando com o programa líder de audiência, o programa Amado Batista. Alô?
1: Oi, Gidécio Moura. Opa. Sou de Coelho Neto, meu nome se chama Milagre do Bairro Estação Maranhense.
0: Sim.
1: Faz tempo que eu assisti o programa, você nunca me atende.
0: Opa,
1: quando você vê meu áudio aí, mande a música do Amado Batista, Folha Seca, pra mim, meu esposo, minha família.
0: Certo.
1: Tá?
0: Certo.
1: Boa noite, um abração aí pra você, no fundo do coração.
0: Obrigado.
1: Eu amo o seu programa do Amado Batista.
0: Que bom, minha amiga, muito obrigado. Obrigado, tanto carinho, tanta amabilidade com a gente. Dá um abração no maridão aí e vamos curtir Folha Seca.

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3: 5:12.

compreenda os outros. A fórmula para compreendê-los é senti-los iguais a você. Se você tem vontade, força de ação e esperanças, eles também têm. Como você, eles querem trabalho alegre, convivência pacífica, bons amigos, amor. Como no sistema de vasos comunicantes, ao fazer subir a compreensão e o amor por si mesmo, sobe igualmente a compreensão e o amor pelos outros. Mas pode amar os outros quem mais ama a si mesmo. Com aparelhos, o médico vê o corpo por dentro. Com amor, você vê a alma. Bacana, né? Mensagem bonita, legal. Vamos lá, minha gente. Vamos continuando aqui com o programa do Amado Batista, tocando agora a música Quem Foi o Ladrão?

0: Quem é que tá aqui para falar comigo? Será que é a Rita? É você, Rita? Bom dia, boa tarde, boa noite, minha amiga.
1: Boa noite, Dalson Moura. Tudo bem com você?
0: Tudo.
1: Comigo tudo ótimo,
0: que
1: graças
0: maravilha.
1: A Deus.
0: Coisa boa.
1: Espero que você também está bem.
0: Eu tô lindo, maravilhoso.
1: Eu vou oferecer minha música aí, pode ser qualquer uma, minha Mari Batista.
0: É certo.
1: O Seresteiro da Noite é boa.
0: É boa, é boa.
1: Eu ofereço pra você e família.
0: Sim, obrigado.
1: Passar o Rogério e família.
0: Muito legal.
1: Pra Zé Roberto com a família.
0: Muito bem.
1: Pra Malvinha com a família.
0: Que legal.
1: Cosminho com a família.
0: Muito bem.
1: Pra Nadir Teixeira aqui do Brejo Novo com a família.
0: Muito bom.
1: Pra quem está ouvindo. E tchau. Fica com Deus.
0: Tchau.
1: Deus te abençoe.
0: Amém.
1: Deus te guarde.
0: Amém.
1: Deus te livre.
0: Você também.
1: Deus te proteja.
0: Amém.
1: Todo lugar que você andar. Tchau, Deus.
0: Tchau.
1: Fica com Deus. Deus abençoe.
0: Amém, Rita. Você também, sua família. E todo mundo que está ouvindo o nosso programa aí na sua cidade, tá bom? Vamos lá, ela pediu, vai ouvir, Seresteiro das Noites.

0: Edelson Moura aqui no ar, para todo o Brasil, no programa do Amado Batista. Todos os dias falamos aqui com o Brasil inteiro através deste programa.
1: Adelson Moura, aqui quem tá falando é o Reginaldo Tinal, do Rio Pardo, Minas Gerais.
0: Ô, amigo.
1: Sempre ouvo o teu programa.
0: Sim.
1: Da Amado Batista.
0: Sim.
1: Tem um bom locutor.
0: Obrigado.
1: Quero a música da Amado Batista, secretária.
0: Certo.
1: E tchau, fico com Deus.
0: E a Amado
1: Batista já vem no Rio Pardo, Minas.
0: É,
1: já
0: mesmo.
1: Já cantou aqui na cidade, na universidade da cidade do Rio Pardo, Minas.
0: Olha.
1: Bom cantor. E tchau, fico com Deus.
0: Abraço. Ah, fico com Deus, você também. Muito obrigado pela mensagem. Que bacana, Amado Batista já cantou aí em Rio Pardo de Minas. Muito bom, muito bom. Vamos curtir a música que ele gosta e que pediu, Secretária.

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4: 5:27.

aqui, meus amigos lá de Campo Grande, mandando uma mensagem para mim, Adelson Moura. Obrigado, ouvimos seu alô. Nós aqui de Campo Grande temos os seus programas com muito sucesso. Abraços do Grupo Natureza de Rádios. Olá, Grupo Natureza. Como é que está a natureza por aí? Tá tudo bem? Obrigado a vocês. Vou oferecer uma música a todos os ouvintes do Grupo Natureza. Acorde, amor.

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1: Aqui o povo fala. Alô, alô, Jalmira, tá me ouvindo, minha amiga? Pode falar.
2: Bom dia, Delson Moura.
1: Bom dia, bom dia.
2: É um prazer estar falando no seu programa. Já mandei um áudio aí, mas estou mandando de novo.
1: Ótimo.
2: Aqui é a Jalmira. Estou falando de Carinhanha, Bahia.
1: Carinhanha.
2: Eu ouço o seu programa.
1: Olha.
2: Todos os sábados, pela manhã, às 8 horas.
1: Sim.
2: Gostaria de ouvir a música quando cheguei nessa cidade. Amado Batista, um abraço para você e toda a sua equipe.
1: Certo, certo. Certo. Eu que agradeço, viu? Muito obrigado aí pela participação e pela audiência também. Vamos curtir sua partida.

Olha, eu tenho aqui uma mensagem da Maria Lima de Aquino. Ela está procurando pela sua mamãe e pelos seus irmãos também. Atenção, mãe de Maria Lima de Aquino. Irmãos de Maria Lima de Aquino. Ela está aqui passando o zap para vocês entrarem em contato com ela. Ou então, entra em contato aqui com Edelson Moura. É 62 99246-7647. 62 99246-7647. Qualquer dúvida, mande aí a mensagem para cá, se vocês estiverem ouvindo, que a gente retransmite aqui para ela, ok? Vamos curtir agora A Rua em que Você Morava.

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7: 5:40.
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9: 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Chegou a hora de trazer mais uma do Amado Batista. 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

0: Minha amiga.
1: Bom dia, boa tarde, boa noite.
0: Bom dia, boa tarde, boa noite.
1: De Esperantinópolis, Maranhão.
0: Isso aí, minha amiga.
1: Gostaria de ouvir uma música com Amado Batista.
0: Sim.
1: Qualquer um de Amado Batista.
0: Certo.
1: Aí gostaria de oferecer para meu esposo, Expedito Bibiano Pinto, para meu filho Elias José e para meu pai José Silva Filho. E para quem gostar da música, principalmente para você.
0: Obrigado, muito obrigado, Elisângela. Alô, Expedito, lá vai, rapaz. Ah, se eu pudesse.

através das nossas redes sociais, muitas mensagens dos meus amigos dizendo assim: ei, Adelson Moura, te acompanho há tanto tempo no rádio. Que bom encontrar você agora aqui no Instagram. E outra pessoa diz: que bom encontrar você no YouTube, na internet, né? Assim? Que bom mesmo, meus amigos, reencontrar tantas pessoas que fizeram parte da construção da Amazônia brasileira. Ouvintes que cresceram ouvindo Adelson Moura e até hoje estão comigo nas redes sociais, no rádio. Obrigado, viu, por tanto carinho, por tanto afeto. Fico muito, muito feliz, muito agradecido. E também pelo o grande número de seguidores que estamos a cada dia aumentando mais e mais. Chegou a hora do quebra-galho para vocês. Adelson Moura canta mais uma: Eu Guardei o Meu Amor.

0: Obrigado, gente amiga e querida do Brasil inteiro. Está encerrado o nosso programa de hoje, mas amanhã tem mais. Eu fico por aqui, anunciando para você não desligar o rádio, porque vem aí mais um campeão de audiência. Tchau e até lá.
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1: 5:53.
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3: 6 horas.
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Olá, muito boa noite, meu amigo ouvinte, minha amiga ouvinte, meu querido e minha querida irmãos em Cristo. Esse é o programa Esperança e Vida. Nós estamos aqui mais uma vez para apresentar esse programa que procura levar esperança, levar ânimo, encorajamento ao seu coração. Eu sou o pastor Reginaldo Costa e o programa Esperança e Vida é um programa da Igreja Presbiteriana do Brasil e esse programa foi idealizado e elaborado exatamente por você para atender as necessidades espirituais da sua vida. É um prazer, é um privilégio, mais uma vez, adentrar o seu lar através da minha voz, através das ondas dessa emissora e alcançar o seu coração com a palavra de Deus, com a mensagem transformadora do Evangelho. E eu espero que nessa noite, mais uma vez, a palavra de Deus possa tocar profundamente em seu coração e que seja para você um renovo espiritual, que seja para você um fortalecimento e vida em meio a tudo que você estiver passando. Programa Esperança e Vida, com alegria, nós estamos aqui para mais uma vez apresentar esse programa ao seu coração. Vamos orar. Senhor nosso Deus e nosso Pai, mais uma vez, Deus amado, Deus querido, Deus santo, nós falamos contigo, ó Deus. Entramos na presença santa do Senhor nessa hora para te agradecer por mais esse dia, para te agradecer, Deus, pelas bênçãos, pelo cuidado do Senhor, pela direção do Senhor na vida de cada um de nós. Mas também, Deus, queremos te agradecer por essa emissora, por essa estação de rádio, Rádio Nova Dimensão FM, aqui de Iaciara. Te agradecemos porque essa rádio tem sido um instrumento nas mãos do Senhor para levar a tua palavra para a proclamação do Evangelho e do nome de Jesus Cristo como Senhor e como Salvador. É dessa maneira que nós cremos, é com a nossa adoração, é com a nossa exaltação, ó Deus, que nós adentramos a presença do Senhor para te agradecer e expressar sim, Deus, a nossa gratidão, expressar o nosso louvor, expressar a nossa adoração. Ó Deus, nós te agradecemos pela Igreja Presbiteriana aqui em Iaciara. Ó Deus, a Igreja Presbiteriana está aqui para contribuir, para somar, para proclamar, para falar do grande amor do Senhor para com a humanidade. Quando o Senhor entregou o seu único filho, Cristo Jesus, para morrer por nós, para nos salvar, para nos conceder a salvação. Por isso, Deus, te agradecemos, por isso te bendizemos, por isso, Deus, nós te louvamos. Pai amado, mais uma vez, queremos colocar todas as famílias na presença do Senhor nessa hora. A esse homem, a essa mulher, quem sabe desesperados, que nos ouve nesse momento, a esse jovem, a essa criança, a esse adolescente, a essa família, nós colocamos nas tuas mãos e pedimos, ó Deus, as bênçãos do Senhor na cura, na restauração, no alívio da dor, no alívio do sofrimento, ó Deus. Em nome de Jesus, Pai, ouça a nossa oração. Em nome de Jesus, Deus, perdoa, Senhor Deus, os nossos pecados. Em nome de Jesus, Deus amado, opera, Senhor Deus, as tuas maravilhas através da tua graça bendita aos nossos corações. E mais uma vez, Deus, nós te engrandecemos, nós te louvamos, nós te bendizemos, porque o Senhor é o nosso Deus. Por isso, Deus amado e santo, a nossa gratidão, no nome de Jesus,
o nosso Senhor, o nosso Salvador. Amém e amém.

Pois bem, queridos, essa música fala de gratidão. A mensagem dela é completamente de gratidão. E que a gratidão seja a marca na sua vida. A gratidão seja a marca na vida de cada um de nós. Deus se alegra quando nós nos dirigimos a Ele com gratidão, independentemente de qualquer coisa. Porque muitas vezes nós misturamos as coisas, né? Muitas vezes nós aguardamos algumas coisas especiais ou específicas da mão de Deus e por qualquer motivo nós não alcançamos, Deus não permite naquele momento exato que nós queremos. Deus às vezes está projetando algo até melhor para nós, mas pelo fato de nós sermos imediatistas, nós queremos as coisas na nossa hora, no nosso tempo, no nosso jeito. Mas Deus tem o tempo dele, Deus tem o plano dele, Deus tem o projeto dele para a nossa vida. Por isso, não é pelo fato de que você não recebeu aquilo tão almejado hoje, agora, no seu tempo, que você não vai olhar para Deus com gratidão no seu coração e falar: Senhor, seja feita a tua vontade, e agradecer. Porque às vezes nós focamos apenas nas bênçãos imediatas que queremos e o nosso olhar não vai na direção de tantas coisas que nós temos recebido da parte de Deus. O ar que respiramos, o sol, a lua, as estrelas, o brilho, a noite, o oxigênio, a vida, a água, o pão, a roupa, a casa, quanta coisa, o trabalho, quantas bênçãos Deus tem derramado sobre o teu povo, sobre a humanidade, todos os dias. Então sejamos gratos, assim como o poeta acabou de cantar, levantemos as nossas mãos e vamos agradecer a Deus por tudo que Ele tem feito na vida de cada um de nós. Por isso, eu quero ler a palavra do Senhor que se encontra registrada no livro dos Salmos, o Salmo 116. Salmo 116 é um salmo de ações de graças ou um salmo de ação de graças. E eu vou ler apenas alguns versículos porque o salmo é muito extenso e complexo. O salmista diz assim: amo o Senhor, porque Ele ouve a minha voz e as minhas súplicas, porque Ele inclinou para mim os seus ouvidos, invocá-lo-ei enquanto eu viver. Laços de morte me cercaram e angústias do inferno se apoderaram de mim. Caí em tribulação e tristeza. Então invoquei o nome do Senhor. Ó Senhor, livra-me a alma. Compassivo e justo é o Senhor, o nosso Deus é misericordioso. Então veja que esse salmo é um salmo de gratidão. O salmista expressa aqui o seu contentamento por tudo que Deus fez, por tudo que Deus tem feito na vida dele, e em especial pelos livramentos, livramento até de morte, como ele mencionou aqui. Portanto, sejamos gratos ao nosso Deus. Olhemos para Ele com alegria no nosso coração e que nós possamos a cada dia, de fato, oferecer a Ele sacrifícios de louvor. No versículo 13, nesse mesmo salmo, ele diz assim: tomarei o cálice da salvação, invocarei o nome do Senhor, cumprirei os meus votos ao Senhor na presença de todo o seu povo. Preciosa é aos olhos do Senhor a morte dos seus santos. Ó Senhor, deveras sou teu servo, filho da tua serva. Quebrastes as minhas cadeias. Oferecer-te-ei sacrifícios de ações de graças e invocarei o nome do Senhor. Cumprirei os meus votos ao Senhor na presença de todo o seu povo, nos átrios da casa do Senhor,
no meio de ti, ó Jerusalém. Aleluia. Que assim seja. Glória a Deus, porque nós podemos olhar a palavra de Deus e nós podemos expressar a Ele a nossa gratidão por tudo que Ele tem feito por nós, pelas nossas vidas, pela minha vida e pela sua vida. Vamos mais uma vez orar ao nosso Deus. E a oração é aquele momento seu e de Deus. Oração é a oportunidade que nós temos de falar com Deus e colocar diante dele nossa gratidão, nossa alegria, nosso contentamento, a nossa adoração, o nosso louvor. Tudo isso nós podemos fazer através da oração ao nosso Deus. E eu quero, nesse momento, te conclamar para que juntos nós possamos orar ao nosso Deus. Qual é o seu pedido a Deus nessa noite? Qual é o propósito do seu coração nessa noite? Deus está te dando agora a oportunidade de você, aí, aonde você estiver, na sua casa, no trabalho, no carro, coloque na presença de Deus os seus pedidos. Enquanto eu estou falando aqui, você vai lembrando o que, que você quer colocar diante de Deus. Mas não se esqueça de colocar na presença dele a gratidão, o pedido de perdão pelos pecados. Tudo isso precisa fazer parte da nossa oração. E quando nós oramos é segundo a vontade de Deus. Por isso, pare agora o que você está fazendo, se ajoelhe, se você estiver em condição, se você estiver deitado e não tiver condição de se levantar, fique deitado com reverência, com respeito ao nosso Deus. Se você estiver assentado, fique assentado. Se você não puder, da forma que você entende que é respeito, que é adoração ao Deus, eu estarei orando. Coloque a mão no seu coração e vá mencionando silenciosamente os seus pedidos ao nosso Deus. Vamos orar. Senhor nosso Deus e nosso Pai, nesse momento, Deus, mais uma vez, nós falamos contigo, nós levamos, ó Deus, a nossa voz até a presença santa do Senhor, até o seu trono de graça. Ó Deus bendito, diante do teu altar nós queremos te adorar, nós queremos te bendizer, nós queremos, ó Deus, expressar a nossa gratidão, a nossa alegria, o nosso contentamento por tudo que o Senhor tem feito. Mas também, Deus amado, nós queremos nos apresentar a ti com o nosso pedido de perdão pelos nossos pecados. Ó Deus, são muitas as nossas falhas, são muitos os nossos erros, são muitas, ó Deus, as nossas atitudes pecaminosas na presença do Senhor. São muitos, ó Deus, os momentos em que nós temos chateado ao Senhor. Por isso, ó Deus, perdoa nesse momento os nossos pecados. Esteja, ó Deus, atento à nossa oração. Nesse momento, ó Pai, nós colocamos na tua presença o nosso município, a nossa cidade de Iaciara, na pessoa do nosso prefeito, Wagner Sampaio. Ó Deus, toma a vida do nosso prefeito nas tuas mãos. Opera, Deus, as tuas maravilhas naquele coração, sustentando, fortalecendo, dando sabedoria a ele para a administração do nosso município, mas não só sabedoria a ele, como a todos os seus assessores, a todos os seus secretários de município, a todos aqueles colaboradores, ó Deus, funcionários públicos municipais, o pessoal do galpão de obras que cuida da limpeza, da manutenção da nossa cidade, para deixá-la bonita. Nós te colocamos na tua presença, cada um ali, ó Deus, o nosso querido amigo, ó Deus, Arécio, o Valtinha, todos aqueles que fazem parte ali, ó Deus, o Elídio, ó Deus, todos os servidores ali daquele galpão.
encha de sabedoria, de capacidade, de conhecimento, ó Deus, que o Senhor possa enviar os teus anjos ali e produzir ali naquele ambiente de trabalho a paz, a harmonia, a amizade, o entendimento, a compreensão mútua, ó Deus. Em nome de Jesus, abençoa nossa cidade. Também, Deus, entregamos nas tuas mãos cada lar, cada família, Deus. Todas as famílias que nesse momento estão nos ouvindo nessa hora, Deus. Te pedimos, Pai, toma nas tuas mãos essa família que está desesperada, por seja qual for o motivo, questões financeiras, questões de enfermidade, questões, ó Deus, que às vezes o alimento tem sido escasso, tem sido mínimo. Ó Deus, que o Senhor esteja abrindo as portas do emprego, do trabalho para esse pai, para essa mãe, para esse jovem que está desesperado à procura de um trabalho. Abra as portas, Deus. Toma nas suas mãos cada família, cada lar. Que o Senhor esteja derramando as bênçãos do Senhor, a bênção da harmonia, a bênção do entendimento, a bênção do bom relacionamento familiar, Pai amado. Em nome de Jesus, Tu és o Senhor, Tu és o Deus que pode agir, Tu és o Deus que faz todas as coisas, Tu és o Deus que do nada fez vir a existência esse mundo visível que nós vivemos. Por isso, ó Pai, nós acreditamos que não há nada impossível ou nada demasiadamente difícil para o Senhor, porque o Senhor está no controle absoluto de todas as coisas. É o Senhor que domina sobre tudo e sobre todos. Por isso, ó Deus, a nossa gratidão. Cura os enfermos, levanta os abatidos e dê ânimo, ó Deus, àquele que está desanimado. Que Jesus Cristo seja o centro, que Jesus Cristo faça parte desse coração. E se essa pessoa que está nos ouvindo ainda não tem Jesus como Senhor e Salvador da sua vida, que faça isso agora, Deus. Que possa se entregar a Jesus, que possa abrir o seu coração para que Jesus Cristo entre e faça morada. Porque o Senhor é Deus. Porque o Senhor transforma. Porque o Senhor muda. Em nome de Jesus, a nossa gratidão, o nosso louvor, a nossa adoração. Amém e amém. Que o Senhor abençoe a todos nós, que o Senhor abençoe a sua vida, a você que se colocou nesse momento na presença de Deus em oração. Vamos ouvir mais um louvor ao nosso Deus.

Louvor que encanta, louvor que enche o nosso coração. Que bom ouvir música boa, como é bom a gente ouvir músicas que falam profundamente ao nosso coração. A nossa gratidão a Deus pela existência de vários compositores que traz ao nosso coração a alegria da música. Que Deus seja conosco. Vamos ouvir nesse momento a palavra do Senhor no texto que nós vamos ter uma breve reflexão nesse momento. E o texto se encontra no Evangelho de João, capítulo 5, Evangelho de Nosso Senhor Jesus Cristo, narrado pelo evangelista João. Diz assim, capítulo 5, versículo 1, a cura de um paralítico. Passadas essas coisas, havia uma festa dos judeus, e Jesus subiu para Jerusalém. Ora, existe ali junto à porta das ovelhas um tanque, chamado em hebraico de Betesda, o qual tem 5 pavilhões. Nestes jazia uma multidão de enfermos, cegos, coxos, paralíticos, esperando que se movesse a água, porquanto um anjo descia em certo tempo, agitando-a. E o primeiro que entrava no tanque, uma vez agitada a água, sarava de qualquer doença que tivesse. Estava ali um homem enfermo, havia 38 anos. Jesus, vendo-o deitado e sabendo que estava assim há muito tempo, perguntou-lhe: "Queres ser curado?" Respondeu-lhe o enfermo: "Senhor, não tenho ninguém que me ponha no tanque quando a água é agitada, pois quando eu vou, desce outro antes de mim." Então lhe disse Jesus: "Levanta-te, toma o teu leito e anda." E imediatamente o homem se viu curado, e tomando o leito, pôs-se a andar. E aquele dia era sábado. Até aqui é a nossa leitura, e até aqui, é aqui que nós vamos, portanto, nessa hora, ter uma mensagem, uma reflexão breve. Sempre que nós lemos os evangelhos, evangelho significa boas novas. Evangelho significa boas novas de salvação. E a gente sabe que verdadeiramente boas novas de salvação faz parte da missão de Jesus Cristo. Missão é finalidade de alguém. Missão é alvo, é objetivo de alguém. E Jesus Cristo está aqui dentro do cumprimento da sua missão. E o Evangelho de João, ele foi escrito para provar a identidade divina de Jesus. E essa identidade é revelada no cumprimento da sua missão aqui na face da terra. Ele veio para realizar a obra que Deus confiou a ele. E qual foi a principal obra que Deus confiou a Jesus? Morrer na cruz para salvar os pecadores eleitos, escolhidos por Deus. E durante todo o ministério de Jesus, durante todo o tempo da sua jornada terrena, Jesus Cristo chamou pecadores ao arrependimento, assim como a mim, assim como a você, assim como toda a humanidade. Ele percorria cidades, povoados, vilas, bairros, ensinando, pregando e curando. Essas três funções, esses três fatos faziam parte do ministério de Jesus. Ele ensinava as multidões com as palavras de autoridade, com a palavra do evangelho. Jesus ensinava sobre ética, Jesus ensinava sobre moral, Jesus ensinava sobre família, sobre relacionamentos. Jesus ensinava sobre diversos aspectos. Diversos temas faziam parte do ensino de Jesus. Mas ele também pregava.
pregava o amor de Deus, pregava a palavra de Deus e curava os enfermos, como nós acabamos de ler aqui esses versículos do capítulo 5 do Evangelho de João. E ele revela o poder dele através da cura. Ele revela o poder dele alcançando as pessoas, e as pessoas eram curadas. O que a gente viu aqui nesse texto é que naquele contexto havia uma crença daquelas pessoas que estavam ali em volta daquele tanque chamado Tanque de Betesda. E Betesda significava casa de misericórdia. E aí Jesus estava ali, e aquela crença que as pessoas entendiam que um anjo descia regularmente, agitava a água, e o primeiro enfermo que entrasse no tanque, depois que a água era agitada, ele era curado, imediatamente curado. Essa era a crença, essa era a fé que as pessoas tinham. E de fato isso acontecia. A gente pode entender a partir dessa situação. Primeiro, a humanidade é comparada a uma multidão de enfermos. Nós fazemos parte. Cegos, estamos cegos, coxos, ressequidos por causa do nosso pecado. O nosso destino é a morte. O nosso destino é o inferno se não nos arrependermos. Mas também a gente percebe a expectativa da humanidade, a expectativa de simular, a expectativa daquela multidão era de que esse anjo, eles depositavam toda a sua esperança na crença da cura, num supersticioso movimento angelical que podia, portanto, ser acessado através do esforço humano. E nós sabemos que não é assim. E interessante que havia até mesmo uma competição entre os enfermos, porque diz o texto que o primeiro que chegasse, o primeiro que alcançasse, ele recebia a bênção. E os outros? Jesus não veio para curar por etapas, Jesus não veio para fazer milagre apenas para um. E se eram enfermos, todos necessitavam de cura. Todos necessitavam do amor de Deus, porque só um, talvez aquele que tivesse com uma condição física melhor, é que ia na frente, talvez se arrastando, saltitando, pulando, não sei como, porque haviam cegos, haviam coxos, haviam aleijados de todas as formas. Hoje, as pessoas buscam desesperadamente a cura das suas almas em seitas, em práticas esotéricas, em curandeiros, em rituais religiosos que são abomináveis a Deus. Procuram na feitiçaria, procura no espiritismo, procura de toda maneira, e Deus não age ali nesse meio. Há curandeiros também no meio evangélico. Não estou aqui querendo passar um pano por cima, mas existem aqueles que se levantam como curandeiros no meio evangélico e são verdadeiros charlatões que estão aí a sugar a boa fé e a fé das pessoas. Portanto, Jesus vai aqui nesse texto, Evangelho de João, João vai destacar que naquele local havia um homem doente há 38 anos. O texto é muito claro aqui no versículo 5. Estava ali um homem enfermo, havia 38 anos. Há quantos anos você sofre? Há quantos anos você está sofrendo? Seja lá o que for, uma enfermidade, um problema financeiro, relacionamento, briga conjugal, indiferenças, isolamentos, desprezo. Há quantos anos, depressão, síndrome do pânico, ansiedade? Há quanto tempo, doenças emocionais? Há quanto tempo, doenças psicológicas, mentais? Há quanto tempo, superstições? Aqui o homem estava enfermo há 38 anos,
Mas tudo isso aqui que eu mencionei pode configurar essa enfermidade. Esse homem nos representa. Qual é a sua enfermidade hoje? E há quantos anos você vem lutando contra isso? O texto que eu li é bastante claro em dizer que Jesus é aquele que toma a iniciativa para curar os enfermos. Jesus é aquele que toma a iniciativa para curar. Nada nós poderíamos receber de Jesus se ele não se dispusesse a vir ao nosso encontro. Jesus é aquele que toma toda a iniciativa. E nesse pequeno texto que eu acabei de ler, eu quero destacar aqui algumas coisas, algumas verdades. O texto diz, muito claro, o enfermo, 38 anos, e uma competição, o que chegasse primeiro era curado. Mas olha como que nós podemos entender, versículo 6, Jesus, vendo aquele homem deitado e sabendo que estava assim há muito tempo. Jesus, vendo aquele homem deitado, Jesus viu, Jesus olhou para aquela vida com olhar de misericórdia, com olhar de compaixão, com olhar de perdão, de amor, de graça, com olhar de salvação. Jesus veio ao nosso encontro e abriu os nossos olhos e abriu os olhos do nosso coração para nos salvar, para fazer a gente enxergar a verdade, para nós não ficarmos mais perambulando atrás daquilo que não produz cura, daquilo que não produz resultados nas nossas vidas. Jesus viu. Jesus está te vendo. O nosso Deus é misericordioso e Ele vê. Ele está te vendo agora. Sabe por quê? Segunda coisa que a gente entende aqui nesse texto é que Jesus conhecia aquele homem. Jesus viu e Jesus conhecia. Porque no mesmo versículo 6, o evangelista João diz assim: vendo deitado e sabendo que estava assim há muito tempo. Jesus sabia da realidade daquele homem, assim como Jesus sabe da sua realidade. Jesus sabe do que você está passando. Ele sabia que o homem estava doente há muito tempo. Ele é Deus, ele é onisciente, ele é onipresente, ele é onipotente e ele sonda e conhece os nossos corações. Ele sonda e conhece o coração humano. Ele sonda e conhece a vida humana. Por isso não pense que você está sozinho. Por isso não pense que você está abandonado. Por isso não pense que não há nada a seu favor. Deus está te vendo agora. Deus sabe quais são seus problemas. Deus sabe quais as lutas e quais as dificuldades você vem enfrentando ao longo dos anos. Esse homem, 38 anos, e ninguém fazia nada por ele. Jesus fez. Jesus pode fazer muito por você. Jesus pode te oferecer perdão, perdão dos pecados. Jesus pode te conceder a salvação. Jesus pode te conceder a vida eterna, mas somente Ele. Não são as ilusões, não foi aquela crença de uma água agitada, não foi um anjo que desceu ali e fez um rebuliço na água para que algum enfermo fosse curado. Foi Jesus. É Jesus que pode fazer um rebuliço na nossa vida. No bom sentido, é Jesus que pode mexer com a nossa vida. É Jesus que pode agitar a nossa vida e fazer com que a gente venha enxergar a verdade.
enxergar o Evangelho, enxergar a missão dele, que é perdoar pecados e salvar. E Jesus fez isso por aquele homem que há 38 anos sofria. Mas interessante que Jesus faz uma pergunta óbvia, né? Um homem enfermo, há 38 anos, será que ele não gostaria de ser curado? O próprio episódio, o evento ali com Jesus, ele já dizia: Senhor, não tem ninguém por mim. Mas olha a pergunta de Jesus: queres ser curado? É claro, Senhor Jesus, eu quero ser curado, eu preciso ser curado. Sabe por que essa pergunta? Porque Jesus quer saber o desejo do seu coração. Porque muitas vezes tem muitas pessoas que não querem mudança na sua própria vida. Conheço pessoas que falam: eu nasci assim, eu vou ser sempre assim, eu vou morrer assim. Tem pessoas que admitem: ah, eu não vou mudar, essa é a vida que eu quero, que eu escolhi. É a vida do vício, é a vida da bebedeira, é a vida da prostituição, é a vida da desonestidade, é a vida do mau caratismo, é a vida de trapaça, é a vida de

que condena e que leva para o inferno. Por isso Jesus perguntou: queres ser curado? Porque é necessário que haja dentro de você, que haja dentro de nós, uma disposição para mudança. Uma pessoa com 38 anos, Jesus faz essa pergunta. A pergunta, ela serve para conscientizar o homem, para conscientizar a você, que se dependesse dele, da ajuda dos outros e da água movimentada, ele jamais sairia dali. E nós dependemos é de Jesus. Nós dependemos é de Deus. Nós não dependemos de crenças, de tradições, de rituais, de superstições. Nós dependemos é de Jesus. É Jesus que cura, é Jesus que sara, é Jesus que liberta. Só Ele pode fazer algo por você. Só Ele pode tirar você desse quadro, dessa situação difícil. E aí segue-se o texto, e o enfermo fala: não há ninguém por mim, versículo 7, não tenho ninguém por mim. Nós temos, Jesus é por nós, Jesus é por você, Jesus é por sua vida. Creia nisso, confie nisso, adore a Ele, seja grato a Ele e fale: Senhor, eu quero ser curado. Senhor, eu preciso ser curado. Senhor, eu necessito dessa cura. Me ajuda. Tira de mim esse fardo, esse peso, porque eu preciso de alívio. E então Jesus disse, quando aquele enfermo fala: eu quero. Versículo 8. Então Jesus diz: levanta, toma o teu leito e anda. Jesus não fez mais nada a não ser isso. Aquele homem que não tinha ninguém para colocá-lo na água, acreditando ele que ao ser tocado pela água seria curado, agora ele sozinho, Jesus apenas profere as palavras de ordem: levanta, toma o seu leito e anda. Jesus não foi lá e não segurou ele pela mão. Jesus não mandou ninguém ir lá e levantá-lo do seu leito. Jesus apenas disse: levanta-te, toma o teu leito e anda. É o que Jesus está falando para você agora. Levanta-te, erga a cabeça, olhe para Jesus, tome iniciativa. Jesus fez com que aquele homem tivesse a iniciativa de se levantar e de andar. Às vezes nós ficamos parasitas, paralíticos, parados, mas Jesus está dando a você a oportunidade nessa noite de se levantar, de sair do seu erro, de sair do seu pecado e de mudar de vida. O versículo 9: imediatamente o homem se viu curado e, tomando o seu leito, pôs-se a andar. E aquele dia era sábado. Por que esse destaque dos sábados? Porque os fariseus estavam de olho em Jesus para dizer que no sábado não poderia curar. Jesus é o Senhor de todos os dias. Jesus é o Senhor da vida. Jesus é o Senhor do dia, da semana, do mês e do ano. Jesus é o Senhor de todo o tempo. Por isso Ele quer fazer algo na sua vida hoje, agora. Não hesite, não relute. Diga para Jesus: Senhor, eu quero ser curado. Senhor, eu quero os meus pecados perdoados. Eu quero ser salvo. Eu quero a vida eterna. E eu quero a salvação. E o Senhor pode me dar. Que você creia nisso. E que você possa, acima de tudo, confiar no poder e na palavra de Deus, que muda, que transforma. Que Deus te abençoe. E que essa palavra te incomode. Que essa palavra te acompanhe na sua mente, no seu coração, todos os dias, para que você possa se levantar e mudar de vida. Estamos chegando ao final do nosso programa. E com alegria, nós nos despedimos de você pelo fato de você ter dedicado esse tempo para nos ouvir. E na próxima quarta-feira, se for da vontade de Deus, estaremos aqui com mais uma palavra poderosa ao seu coração. Com mais uma palavra que possa mudar a sua mentalidade e fazer você compreender

0: que só Jesus Cristo salva, que só Ele é poder, que só Ele é salvação. Senhor nosso Deus e Pai, bendito seja o Teu nome, a nossa gratidão por mais esse momento aqui, a nossa gratidão pelo Teu grande amor. Abençoa essa família, esse homem, essa mulher, esse jovem, essa casa que ouviu nesse momento a Tua palavra, e que assim, ó Deus, o Senhor possa produzir nesses corações vida, esperança, alegria e salvação. O Senhor esteja dando a cada um de nós uma noite maravilhosa, uma noite agradável, que o grande amor do Senhor possa nos envolver e tomar conta de cada um de nós. Em nome de Jesus. Amém e amém. Até a próxima quarta-feira. Igreja Presbiteriana, em Iaciara, Praça Cirilo Sabá, no centro da cidade. Aguarda sua visita. Domingo, 9:30, escola dominical. À noite, 19:30, o culto. E na quinta, às 19:30, estudo bíblico e oração. Que Deus abençoe a sua vida grandemente.
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0: 8 horas.
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0: 8 horas.
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0: Beijo!
1: Obrigado, Fátima Leão!
2: Noventa e oito vírgula cinco. Todo mundo ligado.